Pra você que tá ligado, muito obrigado pela sua sintonia aqui de Abelha. Eu só penso em você, Vika, como tinha que ser. RPM 2 Olhos Verdes e Dalto Muito Estranho na programação KTV FM.

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4: 9 e 9.

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Para você que está na sintonia da KTV FM, foi o sucesso de Gonzaguinha, Lindo Lago do Amor. Antes, Detonautas, amanhã 23, Afonso Negro Fala Que Me Quer, Brilho Noite do Prazer.

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5: 9h40.
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7: Boa noite a você, seja bem-vindo. LS Jag, meu sossego, na programação KTV FM. Boa noite.

0: Pra você que tá na sintonia, tá aí, sucesso com Raul Seixas, Sapato 36, Biquíni Cavadão, Chove Chuva, Marina Lima, Acontecimentos, e abrimos com Lazini e a música Então Me Diz.
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7: Dez e onze.
0: Chegando mais meia hora direto de música, sem intervalo pra você, viu? Agora tem Cidade Negra, Pensamentos e Vitor Clay, a música Vai.

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Ana Vilela, escreve aí, Luiz Melodia, felicidade agora. Seu Jorge, amiga da minha mulher, com a participação do Roberto Carlos. E também passou por aqui Isadora Pompeu e a Marcela Thaís, Rei Pai,

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3: 10h40.
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5: Tudo bem com você? Tá ligando agora seu rádio? Então aumenta o volume. Tem pra você agora Chimarutz versus Simples.

Domingo à noite, aqui tem sucesso. E nós matamos saudades com Jorge Vercílio, Teu Olhar Me Fisgou. Jota Quest, Fique Bem. Carlinhos Brau, Tantinho. E abrimos com Lulu Santos, Avisa aos Navegantes.

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3: 11:09.
4: 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Vamos lá para mais meia hora aqui na programação desse domingo à noite. Tem Thiago York na sequência Hit.

na programação da TV FM Drops de Hortelã com Oswaldo Montenegro. Passou por aqui também Leila Pinheiro, Oceano, com a participação do Roberto Menescal, Sai Guarabira, Dona, Ivan de Leonel, Esse Mundo.

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5: Chegando na última meia hora, hein? A última meia hora comigo, Sérgio Oliveira, aqui na KTV FM. Tchê, na sequência, tem Débora Blando.

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1: Meia-noite e um.

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1: 4 e 4.

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a TV FM o tempo todo com você. Nando Reis, o mundo é bom, Sebastião. Antes teve Milton Guedes, Separação, linda, linda essa canção aqui na programação. Certo? Fechamos o primeiro bloco, paradinha rápida e eu volto já já. Agora são 7h32.

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De volta por aqui, nesta super manhã de segunda-feira, mais uma semana pela frente. Desejo para você uma semana incrível, abençoada, produtiva. Tô por aqui sempre, das 7 ao meio-dia, com boa música na nossa programação, tá bom, coração? Então, fique comigo. Abrindo mais um super bloco do Bom Dia KTV, já tem notícias por aqui para você ficar bem informado. E agora tem a Nelly com o dilema e a participação da Kelly Holland. Para você, KTV FM, o tempo todo com você. 7h36, bom dia.

0: M, o tempo todo com você. Sim, Nando Reis e Jão aqui na programação. Eu digo sim pra você. E você? Também?
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0: Agora chegando por aqui, Take That, Nobody Else. Uma ótima segunda, uma semana maravilhosa pra nós. Já já tem notícias.

0: Marco por aqui com as últimas notícias. Vamos lá pontualmente, 8 horas. Bom dia.
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0: Segunda-feira, 17 de agosto de 2026, a temperatura em Cascavel é de 20 graus e em Foz do Iguaçu, 22 graus. E a segunda-feira começa com tempo firme, muito calor no Paraná. De acordo com o CIMEPAR, então, que é o Sistema de Tecnologia e Monitoramento Ambiental do Paraná, o amanhecer ainda tem nevoeiros em algumas áreas do Centro-Sul, Campos Gerais e Leste, mas eles desaparecem rapidamente e dão lugar ao sol. Temperaturas sobem bastante durante o dia, passando dos 30 graus em várias cidades do interior. Os ventos também ficam mais fortes, principalmente à tarde, no interior do estado, tá bom? Em Cascavel, o dia será de sol e calor, mínima de 20 graus, máxima de 28 graus. Toledo terá temperaturas parecidas, entre 21 e 29 graus, também com tempo firme. Foz do Iguaçu, calor aumenta ainda mais, né? Continua com mínima de 22 e máxima de 30 graus, então. Já na capital, Curitiba, amanhã começa mais amena, com 14 graus, mas esquenta também bastante durante a tarde, chegando aos 27 graus. Temos aí na capital uma amplitude térmica. Nas demais cidades, Londrina terá mínima de 16, máxima de 27. Guarapuava varia de 18 a 30 graus, enquanto Ponta Grossa fica entre 15 e 28 graus. Maringá será a mais quente entre elas, com temperaturas de 21 a 32 graus, portanto.

0: Bom, dos 30 partidos políticos registrados no Tribunal Superior Eleitoral, TSE, no Brasil, 25 estarão representados no Paraná na disputa por um cargo eletivo em 2026. Ao todo, são 1.060 pedidos de registro de candidaturas para os diferentes cargos em disputa, então. 8 candidatos ao governo, são 9 candidaturas ao Senado, 412 candidaturas a deputados federais, 412 também pedidos de registro, portanto, 605 candidaturas a deputados estaduais. E está aí, então, um resumo, né? São 25 partidos representados e 1.060 candidaturas no estado do Paraná em 2026. Bom, jato executivo avaliado em aproximadamente 120 milhões de reais ligado ao ex-banqueiro brasileiro Daniel Vorcaro foi localizado no Paraguai e levado ao Brasil, portanto, trazido ao Brasil neste domingo. Segundo informações divulgadas pela ABC Color, com base na imprensa brasileira, a operação teve participação da Polícia Federal do Brasil e apoio da Secretaria Nacional Antidroga, SENAD, do Paraguai. A aeronave foi levada ao Aeroporto Internacional de Brasília, onde fica à disposição da Justiça Brasileira para o cumprimento das medidas judiciais cabíveis. Portanto, o avião registrado em nome da Viking, é uma empresa de gestão patrimonial pertencente a Vorcaro, ex-controlador do Banco Master, o empresário está preso em Brasília desde o dia 4 de março. E o valor estimado da aeronave é de 120 milhões de reais, equivalente a mais de 20 milhões de dólares. Agora são 8 horas e 4 minutos, eu volto já já.
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7: Bom demais ter você comigo nesta super manhã de segunda-feira. Mais uma semana. Para você, eu desejo de coração uma semana produtiva e abençoada. E agora tem Shaggy por aqui. Straight off a woman.

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Skank acima do sol. Antes, Mariana Nolasco com o Vitor Clay Alto Mar, certo? Teve ainda I'm Del Ming, Cantare d'Amore, Milli Vanilli, I'm Gonna Miss You. Mas você não precisa ficar com saudades. O intervalo é rapidinho, prometo pra você. Te espero aqui na KTV FM, 8 horas e 34 minutos. 8h34.

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Já de volta por aqui, eu e você, nesta manhã, ou melhor, nesta super manhã de segunda-feira. Segundou com S de sintonizado na melhor, isso eu tenho certeza. Desejo para você uma semana maravilhosa, abençoada, produtiva. Deixa eu mandar beijos e abraços por aqui a Fernanda. Ela disse assim, bom dia todo dia, segundou, uma semana abençoada para todos nós. Se puder tocar Ha, Take On Me, para começar a semana animada, claro que sim, Fê. E manda beijos para nós. Beijão para você, Fernanda, para os amigos do Guarujá e para todo mundo aí da DM Chaveiro e Afiações ligados comigo na KTV FM. O Hamilton disse, oi Vanessa, bom dia, tô ligado na rádio que só toca música boa. Lindo dia para você, Hamilton do Centro, um abração. Igualmente, tudo de melhor para você e para toda a sua família. E ele disse uma frase interessante aqui, Vanessa, não esqueça, se hoje alguém fizer você feliz, revide. Boa, Hamilton, obrigada pela participação. E eu espero que aqui das ondas da KTV e FM eu também possa fazer alguém feliz. Se for uma pessoa apenas, eu já cumpri a minha meta, já fico feliz. Agora, se for mais, fico mais feliz ainda. Certo? Então manda mensagem se você também tá na sintonia da KTV FM, participe. Agora tá chegando por aqui a Gloria Estefan, Don't Wanna Lose You, para você.

Muito bem, KTV FM o tempo todo com você. Biquíni Cavadão, Múmias, com a participação do Renato Russo. Eu quero agradecer aí a presença dos alunos do Colégio Adventista, do quarto ano MA, é isso? Eles estão visitando os estúdios da KTV FM nesse momento. Fico feliz em recebê-los, sejam bem-vindos à KTV. Eles estão conhecendo aqui o grupo, já foram na TV, na KTV Canal 20.1, que eu já vi, e agora na rádio comigo. Então, aqui é um pouquinho do meu trabalho, eles vão ficar acompanhando. Enquanto isso, vamos de música, já tem notícias. Agora são 8 horas e 52 minutos, 8h52. Michael Linus to Rock, That's Why You Got Away, pra você. KTV FM, o tempo todo com você, bom dia e uma ótima segunda.

Que a TV FM o tempo todo com você. Tá aí Low Rolls com Lady Love. Bacana, né? Eu curti. Você também? Que bom. Passou por aqui a música do Greg Rabaut com Shake It Down. Michael Ines Rock com That's Why I Got Away. E assim a gente fechou mais uma super sequência da nossa programação. Agora é hora de ficar bem informado por aqui na KTV FM com as últimas notícias. 9 horas e 3 minutos. 9 e 3.

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1: Segunda-feira, 17 de agosto de 2026. A temperatura em Cascavel, neste momento, 23 graus. Sensação térmica, então, de 22 graus e meio. A temperatura em Foz do Iguaçu é de 25 graus.

Uma aposta feita em Foz do Iguaçu acertou 5 das 6 dezenas do concurso 3045 da Mega Sena e levou R$268.179,54. O jogo foi registrado por canal eletrônico e marcou 8 números. As dezenas sorteadas na noite do domingo, ontem, dia 16 de agosto, foram 23, 29, 33, 42, 43 e 57. Bom, além da aposta de Foz do Iguaçu, outras 4 apostas acertaram 5 números e aparecem entre as maiores premiações da Quina neste concurso. E os jogos, então, eles foram feitos em Cabo Frio, no Rio de Janeiro, Joinville, Santa Catarina e São José do Rio Preto, em São Paulo. Moradores de bairros e distritos de Toledo, Diamante do Oeste, Terra Roxa, podem enfrentar falta de água ou baixa pressão nas redes a partir de amanhã, terça-feira e também sexta-feira. A interrupção temporária ocorre por causa de serviços de higienização preventiva nos reservatórios de água tratada. Em Toledo,

0: e do primeiro serviço será realizado amanhã, terça-feira, a partir das 7:30 da manhã, atingindo então os bairros Vila Industrial, Maracanã, Pioneira, Panceira, La Salle, partes do Gisela e da região central, além do distrito de Vila Nova. Na quarta-feira, dia 19, a manutenção será feita em Diamante do Oeste, afetando a sede do município e o distrito de Ponte Nova. Na quinta-feira, a partir das 8:00 da manhã também, os trabalhos voltam a ocorrer em Toledo, dessas vezes nos bairros Jardim da Mata e Panorama. E na sexta-feira, a manutenção será realizada nos reservatórios dos distritos de Santa Rita e Alto Alegre, em Terra Roxa, também a partir das 8:00 da manhã. A previsão é de que o abastecimento seja retomado de forma gradual entre o fim da tarde e o começo da noite de cada dia. A normalização pode levar mais tempo em algumas regiões, principalmente nas áreas mais altas. 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Agora são 9:07. Eu volto já já.
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7: 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Já tô de volta por aqui com você e pra você na KTV FM nesta super manhã de segunda-feira. Segundou com S de sucesso ou S de saudade? Fique à vontade pra mandar mensagem, indicar a sua música preferida nesta segunda, tá bom? Te desejo de coração uma semana abençoada e produtiva. E tô sempre por aqui pra transformar a sua manhã em um dia especial com a programação musical da rádio KTV FM. Eu quero mandar agora um alô para... Deixa eu ver quem que eu fiquei devendo beijos aqui. A Marta, ela disse assim: que lindo, parabéns pela recepção aos alunos do Colégio Adventista, esses queridos alunos. Vanessa, você é incrível. Que bom, fico feliz que você curtiu. Ela me acompanhou também via internet, acessou o ktv.com e viu as imagens das crianças aqui comigo no estúdio. O Márcio Rogério também mandou um print aqui, um bom dia todo dia. Obrigada pelo carinho. Quem também está na sintonia é o Éden Rodrigues. Ele disse: bom dia, estamos ligados. Que bom, bom trabalho. Toca aqui, tamo junto. Até o meio-dia, te faço companhia na melhor sintonia. E mais mandou mensagem o Rildo, lá de Caruaru. E ele disse: bom dia, Vanessa, na escuta, vice. Hoje é aniversário do Ed Mota. Vamos encaixar, sim, uma música dele na programação. E essa que está chegando por aqui, do Man at Work, Overkill, vai especialmente para o Lucão, que também está na sintonia, desejando um bom dia todo dia e uma ótima semana. Bom trabalho para você, Lucão. Aumenta o volume aí, que a TV FM o tempo todo com você. Música.

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Tá aí Ed Mota, o aniversariante do dia. Pois é, ele tá completando idade nova nesta data querida. 55 anos de muita música boa. Eduardo Mota é o nome dele, mais conhecido pelo nome artístico, claro, Ed Mota. Cantor, compositor, produtor musical brasileiro. Ah, e não sei se você lembra ou se você não sabia, ele é sobrinho do cantor Tim Maia. Ele é casado com a quadrinista Edna Lopes, teve a voz reconhecida como a 39ª maior voz da música brasileira pela Rolling Stone Brasil. Bom demais. Quem me lembrou que ele está de aniversário hoje foi o Rildo, que é uma enciclopédia ambulante, tá sempre me trazendo informações da música aqui e eu fico feliz demais, agradeço de coração a sua companhia, Rildo, e parabéns ao Ed Mota. Você conhece mais alguém que tá de aniversário hoje? Manda mensagem, ofereça aquela música, uma singela homenagem em forma de música, por que não? Aqui na KTV FM, você pode e deve. 998-350101 é o WhatsApp aqui da rádio para você participar comigo. Chega de papo, bora de músicas. Até o meio-dia eu tô por aqui, com você e pra você. 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

TV FM o tempo todo com você e pra você. 14 Bis, uma velha canção rock and roll. Essa música tem meu coração, eu gosto dela. Teve também por aqui Simple Red cantando Stars e a Amy Winehouse com Valerie. Agora pausa na programação musical. É hora de ficar bem informado na KTV FM com as últimas notícias. Vamos lá? 10 horas e 2 minutos, 10 e 2.

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1: Segunda-feira, 17 de agosto de 2026, a temperatura neste momento em Cascavel 24 graus e meio e em Foz do Iguaçu 26 graus. Bom, cerca de 30 indígenas ocuparam uma área da Fazenda São Paulo, na linha São Cristóvão, em Terra Roxa. Ontem pela manhã, a Polícia Militar foi acionada por volta do meio-dia para atender a ocorrência, então. No local, os policiais encontraram aproximadamente 25 a 30 indígenas reunidos em uma área de lavoura próxima a aldeias já instaladas. E conforme a PM, ainda alguns integrantes do grupo, eles portavam arcos, flechas e facões. A situação foi comunicada à cadeia de comando da corporação e à Polícia Federal. Fazenda São Paulo possui cerca de 1.200 hectares e, segundo o sistema FAEP, outra área da mesma propriedade já está ocupada por um outro grupo. Bom, vale lembrar que após a nova ocupação, a entidade que representa produtores rurais do Paraná divulgou uma nota de repúdio e informou que, juntamente com o Sindicato Rural de Terra Roxa, presta apoio ao dono da fazenda. Bom, o Paraná, começa a semana com tempo seco e temperaturas elevadas, principalmente nas regiões oeste, noroeste e norte. Segundo o meteorologista do CIMEPAR, o Samuel Brown, as máximas podem passar dos 30 graus nesta segunda-feira e chegar até a 35 graus em algumas cidades nos próximos dias. A previsão é de que esse período de calor e tempo seco, conhecido como veranico, continue até quarta-feira, dia 19. Portanto, amanhã, terça-feira, o calor aumenta ainda mais. No oeste, noroeste e norte, as temperaturas podem chegar perto dos 34 graus a 35 graus, sensação térmica até superior. Principalmente nas cidades próximas à divisa com o Mato Grosso e Mato Grosso do Sul. Nos Campos Gerais, Centro-Sul e região metropolitana de Curitiba, as máximas também são altas, podem se aproximar dos 30 graus. No litoral, a situação será diferente, a formação de nevoeiros marítimos e a presença de nebulosidade baixa devem manter as temperaturas mais amenas nas cidades próximas às praias. Portanto, em municípios como Guaratuba e Matinhos, o calor será menor, enquanto Morretes e Antonina podem registrar temperaturas mais altas. Bom, a mudança no tempo começa na quinta-feira, com a passagem de uma frente fria pelo Paraná. O sistema não deve provocar chuva generalizada, mas pode, sim, trazer pancadas principalmente para o oeste, sudoeste e centro-sul, sobretudo durante a tarde, no período da tarde. A chegada da frente fria também vai mudar completamente o padrão das temperaturas. A partir de sexta-feira, dia 21, o frio retorna ao estado com mínimas abaixo dos 10 graus em áreas do oeste e sudoeste. E a tendência é de que as temperaturas baixas continuem durante o próximo fim de semana, especialmente na metade sul do Paraná. Agora são 10 horas e 6 minutos. 10 e 6, eu volto já com mais músicas e notícias em uma hora.
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Você é ligado na KTV e a KTV sintonizada em você sempre. Que delícia ter você comigo, que alegria ter a sua companhia. Até o meio-dia, vamos juntos por aqui? Eu daqui, você daí, todo mundo junto e misturado na melhor, ligado na melhor, isso é bom demais. Bom, eu desejo uma ótima segunda, uma semana maravilhosa para nós, uma semana abençoada e produtiva. E agora por aqui está chegando sucesso internacional na nossa programação musical. Adele, Send My Love. Aumenta o volume aí, 10 horas e 9 minutos, 10 e 9. 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

0: 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A Ferg cantou aqui Big Girls Don't Cry. Bacana, foi especialmente para a Isa e para o Laerte. Obrigada pela companhia e uma excelente segunda e uma semana maravilhosa para nós. Agora, pausa na programação musical.
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0: Segunda-feira, 17 de agosto de 2026, a temperatura neste momento em Cascavel, 26 graus e meio, sensação térmica de 27 graus. Em Foz do Iguaçu, a temperatura é de 26 graus. Portanto. Bom, o Tribunal de Justiça do Paraná abriu concurso público para o cargo de contador com salário inicial de R$ 23.264. O edital número 96/2026 prevê duas vagas em 26, prevê duas vagas imediatas, além da formação de cadastro de reserva. Para concorrer

0: feitas exclusivamente pela internet, no site da Fundetec, entre 17 de agosto e 14 de setembro de 2026. A taxa é de R$ 190 e poderá ser paga até o dia 15 de setembro, então. Já os pedidos de isenção deverão ser realizados entre 18 e 20 de agosto. Portanto, a partir de amanhã, conforme as regras previstas no edital, até a quinta-feira. Bom, foi identificada como Michele do Carmo Silva, de 31 anos, a mulher que morreu após o carro em que ela estava cair no rio Palmital, em Pinhais, na região metropolitana de Curitiba. O acidente aconteceu na madrugada de sábado. O motorista do veículo, o René William Rodrigues, de 34 anos, também morreu. O corpo dele foi localizado ainda durante os primeiros trabalhos de resgate dentro do carro e retirado pelas equipes já sem vida. Michele, no entanto, foi levada pela correnteza e permaneceu desaparecida. As buscas continuaram ao longo do sábado e avançaram pelo curso do rio com o auxílio de botes. O corpo foi localizado ontem pela manhã, domingo, dia 16, portanto, a aproximadamente 2,5 km do ponto onde ocorreu a queda. Segundo o Corpo de Bombeiros Militar do Paraná, as equipes foram mobilizadas logo após o acidente para realizar o atendimento e as buscas pelas vítimas. A localização de Michele exigiu o deslocamento dos socorristas pelo rio. Vale lembrar que o sepultamento está previsto para ocorrer nesta segunda-feira, dia 17, às 5 horas da tarde, no cemitério Parque das Araucárias, em Colombo, também na região metropolitana de Curitiba. Os nossos sentimentos, portanto, à família enlutada. Um homem de 25 anos ficou gravemente ferido após o carro que dirigia bater contra um caminhão. Na noite deste domingo, dia 16, na BR-369, em Arapongas, norte do Paraná. O acidente aconteceu por volta das 7 horas da noite, no quilômetro 194 da rodovia. E segundo a Polícia Rodoviária Federal, a PRF, o Volkswagen Up seguia no sentido Arapongas, a Apucarana, quando atingiu transversalmente um caminhão Scania T-112, que realizava uma manobra de retorno na rodovia. Com a força do impacto da batida, o motorista do carro ficou preso às ferragens. Ele foi retirado pelas equipes de socorro, recebeu atendimento no local, foi encaminhado em estado grave ao Hospital Norte Paranaense, UMPAR, em Arapongas, portanto. Motorista do caminhão, de 42 anos, também morador de Arapongas, permaneceu no local e não ficou ferido. As circunstâncias que provocaram o acidente serão investigadas pelas autoridades responsáveis. Agora são 11 horas e 5 minutos, 11 e 5, eu volto já já com mais músicas e notícias em uma hora.
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Você ligado na KTV e a KTV FM sintonizada em você sempre. Por aqui, música boa, programação caprichada, músicas selecionadas. Eu e você juntos todas as manhãs. Que delícia. Bom, tenho beijos e abraços para mandar por aqui? Tenho, sim senhor, sim senhora. Então vamos lá. Estou devendo algumas músicas também, mas na medida do possível vou encaixando seu sucesso. Deixa eu mandar um abraço para... Deixa eu ver se colocou um nome na mensagem. Não tem nome. E essa aqui, deixa eu ver se tem. O Paulo. Paulo pediu aqui uma música com Queen. Por favor, pode tocar na rádio, Queen. Bohemian Rhapsody. Vou encaixar pra você, tá bom, Paulo? Um abração. Obrigada pela participação. E eu quero mandar também um alô para a Luciana. Ela disse assim: oi, Vanessa, tô na sintonia nesta segunda, no trabalho, curtindo o programa. Gostaria de ouvir a música Stay com Oingo Boingo, se não me engano. Ofereço para quem gostar da música, para você, para os amigos da KTV FM. Obrigada, Lu, pelo carinho, viu? Beijão para você também, para todos os amigos do bairro Tropical, sintonizados na melhor. Aumenta o volume, abrindo a hora, então, o seu sucesso internacional na nossa programação musical. Oingo Boingo, Stay, KTV FM, o tempo todo com você.

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Guns N' Roses aqui na programação. Welcome to the Jungle. Foi especialmente pro Fernando e os amigos lá da CMM. Quem também tá na sintonia é o Souza. Bom dia, toca uma música da Tina Turner, The Best, para todos os nossos colaboradores da CMM, Engenharia e Controle Tecnológico Cascavel. Obrigado. Vou encaixar no próximo bloco, tá bom, Souza? Tua mensagem tinha passado por aqui, batido. Quem mais mandou uma mensagem carinhosa foi a Simone. Bom dia, eu e a Cris aqui na sintonia. Ótima semana a todos. Obrigada pelo carinho. Uma semana abençoada e produtiva. Os amigos do Provopar, em especial a Simone e a Cris, que estão ligadinhas comigo nesta super manhã de segunda. Quem também mandou mensagem por aqui foi... Deixa eu ver aqui, o meu amigo Paulo, foi ele que indicou o Queen. Quem mais? A Gisele. Oi, Vanessa, programação demais nesta segunda. Tô sempre na sintonia. E não vou pedir nenhuma música, porque gosto de todas as músicas que você toca. Que bom! Fico feliz. Beijão pra você também. Uma ótima semana. Pausa na programação musical. Agora são 11h34. Volto já.

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1: KTV FM 11:37. Excelente segunda-feira para você, um ótimo início de semana para nós. Por aqui vamos juntos? Até o meio-dia, certo? Abrindo o último bloco, te desejo uma semana incrível, abençoada. Tô sempre por aqui todas as manhãs com boa música e a sua participação, que é fundamental. Manda mensagem você também, se ainda não mandou. O Júnior Zanella disse, bom dia, Vanessa. Estamos juntos contigo na melhor KTV FM. Um abraço. Que bom, fico feliz, Júnior. Obrigada pela sintonia, bom trabalho para nós. Semana começando, temperatura nas alturas. Vocês acreditam que nós estamos com 28,5 graus? Pois é, temos aí um veranico no nosso inverno. Em Foz do Iguaçu, a temperatura também na casa dos 28 graus e a sensação térmica de 29 graus. Então, não se esqueça de se hidratar, beba muita água, ofereça água também às nossas crianças, aos idosos e aos animais. E boa música sempre, porque é necessário. Já já tem notícias por aqui. Jornal da KTV ao meio-dia. Agora chega de papo, Vanessa. Bora de músicas. Benson, Bon, Beautiful Things pra você. Ótima segunda, bom dia todo dia. 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

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Uma ótima segunda-feira para você, um ótimo início de semana para nós, uma semana abençoada, produtiva, uma semana incrível. Eu tô sempre por aqui, todas as manhãs, para transformar a sua manhã em um dia especial com a programação musical da Rádio KTV FM, tá bom? Você sabe que música faz bem para a alma e para o coração. E por aqui tem música e informação. Notícias, é necessário ficar bem informado sempre. Falando nisso, ao meio-dia, você acompanha por aqui também na KTV FM, o Jornal da KTV. Apresentação, Eliane Mendonça e toda a equipe de jornalismo do Grupo KTV, certo? 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Baixa no seu celular, tá bom? Depois você me conta se curtiu, se gostou. E eu vou para voltar amanhã, se Deus quiser e permitir, a partir das 7 horas da manhã. Encontro marcado, combinado? Fique ligado. Deixa a última com Lady Gaga e Bruno Mars. Die With A Smile para você. Beijos e até amanhã. Bye, fui.

0: uma boa tarde para vocês, sejam todos muito bem-vindos. O Grupo KTV de Comunicação agradece a sua companhia. Eu, Eliane Mendonça, fico contigo a partir de agora na TV, nas nossas FMs 94.5 em Cascavel Região e 90.1 em Foz do Iguaçu, além das nossas plataformas digitais, acesse ktv.com. Segunda-feira, 17 de agosto. Número de mortes no trânsito, mais que dobra no primeiro semestre do ano aqui em Cascavel. Eu vou ao vivo com a Isabela de Oliveira, que tem mais informações para a gente a respeito dessa estatística, né? Nada animadora, inclusive bastante preocupante. Isabela, uma boa tarde para você.
1: Olá, Eliane, boa tarde para você, para todos. Eliane, boa tarde para você, para todos que estão acompanhando o Jornal da KTV. E triste, né? Porque são muitas vidas.

0: Além disso, né, números que acabaram de ser compartilhados conosco, né, mostram ainda outras duas mortes ocorridas no mês de julho. Então temos aí um cenário de bastante preocupação com relação à segurança no trânsito. Além disso, né, para além dessas vidas que foram interrompidas, nós temos ainda muitas pessoas que convivem com as consequências desses acidentes. É o que a gente mostra a partir de agora na reportagem.
1: Há 4 meses, a vida do Elias mudou completamente. Ele se envolveu em um acidente de trânsito e teve a perna amputada.
2: Eu sempre fui uma pessoa muito ativa, sempre fui praticar esporte, corria, jogava bola, isso aí acabou com a minha vida.
1: O acidente do Elias foi fora de Cascavel, mas a realidade que ele vive hoje alcança centenas de pessoas por todas as regiões do Paraná.
3: O que a gente vê nesse ano é um novo aumento, isso não é só Cascavel, a gente tem acompanhado estatísticas de outros municípios, também outros municípios têm registrado esse aumento.
1: E em Cascavel os números mostram que o trânsito também preocupa. No primeiro semestre deste ano, 18 pessoas morreram em acidentes registrados no perímetro urbano de Cascavel. O número é mais que o dobro que o registrado no mesmo período do ano passado, quando 8 pessoas perderam a vida no trânsito. E quando a pergunta é o que está por trás de tantos acidentes, um dos principais alertas é para o comportamento de quem está ao volante ou sobre uma motocicleta.
4: A gente precisa melhorar muito a atenção no trânsito. As pessoas estão muito dispersas, pensando em outras coisas, com pressa. A pressa tem sido uma questão muito grave no trânsito.
1: Nas ruas da cidade, os acidentes envolvem principalmente a falta de atenção. Já nas rodovias, a velocidade é o que contribui para a gravidade das ocorrências. São cenários diferentes, mas com um ponto em comum. Uma decisão errada pode ter consequências irreversíveis.
4: Tem um quesito aí que é a velocidade. Então a rodovia aí, ela vai em torno de 70, 80 até 110 km por hora. Então isso tem matado realmente, porque nós temos constatado que é a velocidade que está matando, aliada a outras causas aí que principalmente a gente tem percebido que é a falta de atenção.
1: Na última sexta-feira, um motociclista morreu depois de uma grave colisão frontal com um Renault Clio na BR-369 em Cascavel. Cleiton Lemos Mantovanelli era técnico eletricista. Ele também era conhecido por cuidar de cavalos. A violência do impacto do acidente impressionou até mesmo os bombeiros que atenderam a ocorrência. A força da batida foi tão intensa que o motociclista foi projetado por aproximadamente 40 metros depois da colisão.
5: Pelo que deu a entender aqui, houve uma colisão bem frontal aqui na rodovia. Um veículo colide, o motociclista colide frontalmente contra um veículo. E não dá para apurar aqui, né, quem estava errado aqui durante o deslocamento.
1: Ainda na sexta-feira, um motoboy morreu em um acidente registrado na marginal da PR-467. Jean Carlos Farias de Quadros, de 34 anos, bateu contra uma carreta de ração estacionada às margens da rodovia. O impacto foi muito forte. Para o Elias, que mostramos no começo dessa reportagem, o acidente já ficou para trás, mas as consequências ainda continuam presentes. E o Elias espera que a própria história sirva de alerta para quem ainda pode evitar uma tragédia.
2: Eu comecei a prestar atenção mesmo agora. Tipo, eu não recomendo muito a pessoa andar de moto. Claro que a pessoa tem que andar de moto, tem que andar de carro, mas tenha controle.
0: É, são histórias como essa, né, que mudaram completamente a vida de muitas pessoas em razão dos acidentes de trânsito. E, além disso, né, no acidente que a gente citou aí na reportagem, ocorrido na 369, nós temos novas imagens obtidas pela KTV que mostram o momento do acidente. Nessas imagens, né, de outros ângulos, que terminou com a morte de Cleiton Lemos Mantovanelli, mostram o impacto da batida ali na via. Foi muito forte e, infelizmente, né, mais uma pessoa que perdeu a vida no trânsito. Além desse acidente, né, na última sexta-feira, durante o fim de semana, também tivemos mais acidentes com vítimas, sem mortes, mas também tivemos 7 acidentes atendidos pelo Corpo de Bombeiros de Cascavel. 3 no sábado e outros 4 no domingo. Isabela de Oliveira para o Jornal da

0: Está liberada a propaganda eleitoral em todo o país. O prazo começou ontem e agora os candidatos já podem pedir votos e também divulgar campanhas. Eu vou ao vivo com a Débora Evangelista, que tem todas as informações para a gente. Então, a respeito desse período está dada a largada, Débora Evangelista. Uma boa tarde para você.
1: Oi, Eliane, boa tarde para você, boa tarde a todos que nos acompanham. É isso, agora os candidatos oficialmente podem abordar as pessoas na rua, podem pedir voto pela internet também, porque está liberado pelo Tribunal Superior Eleitoral. Então, oficialmente dada a largada para a campanha de 2026, os candidatos podem realizar comícios, caminhadas, carreatas e distribuição também de material de campanha. Com relação à internet, a propaganda paga é proibida, tá? Mas os candidatos podem, sabe, quando impulsiona aquela propaganda na internet, isso é autorizado. Então, ele pode impulsionar os conteúdos seguindo as regras do TSE. Ainda não vai começar a propaganda eleitoral no rádio e na TV. Isso vai ficar para a semana que vem, dia 28. Então, por enquanto, é só esse presencial mesmo, tá? Mas a partir do dia 28, então, aí a gente já vai começar a ver, né, acompanhar, tanto pela TV quanto pelo rádio, a campanha eleitoral também. Falando em eleição ainda, olha, muitas mulheres que têm medida protetiva querem mudar o local de votação justamente para não correr o risco de encontrarem com o seu agressor na hora do voto. Então, é possível pedir uma mudança temporária desse local de votação, só que esse prazo ele vai até a quinta-feira, dia 20. Quem dá mais detalhes para a gente é o desembargador Luciano Carrasco Falavinha Souza, que é presidente do TRE Paraná. Acompanhe.
2: Eleitora paranaense, você que tem um mandado de restrição contra seus maridos, seus ex-cônjuge, poderá até o dia 20 de agosto pedir alteração do local de votação para que, no dia da eleição, se vote com tranquilidade e segurança. É mais uma medida do TRE visando o bem-estar do eleitor no dia da eleição.
1: Então, para mulheres que têm a medida protetiva, podem procurar presencialmente qualquer fórum eleitoral e solicitar essa mudança do local de votação. Então, a campanha, Eliane, oficialmente agora lançada, né, e vai até o dia 1º de outubro, tá? Os candidatos, então, podem pedir voto até o dia 1º de outubro, porque o primeiro turno, né, caso tenhamos esse primeiro turno, o primeiro dia de votação será no dia 4 de outubro. Então, campanha pode, a partir de agora, oficialmente, até o dia 1º de outubro. Volto com você, Eliane.
0: Obrigada, Débora. E olha, o Hospital Itamed opera com capacidade crítica em Foz do Iguaçu. A unidade está com alta ocupação no pronto-socorro e também leitos de UTI. Novos pacientes podem ser redirecionados temporariamente. Nós vamos saber um pouquinho mais a respeito aí dessa crise na saúde com Renan Gouveia, que chega ao vivo aqui no Jornal da KTV. Renan, boa tarde para você.
3: Oi, Eliane, boa tarde para você, uma excelente tarde também a todos. Aqui no Hospital Itamed, gente, ele recebe toda a demanda do SUS via contratos, tá? Então, por conta disso, o Itamed já enviou um comunicado oficial dizendo que no pronto-socorro não está recebendo absolutamente ninguém porque não tem a capacidade para fazer a operação. Em termos de porcentagens, num comunicado oficial, aqui está em 135% da capacidade sendo operada neste momento no setor de cardiologia, na verdade, no setor de urgência para cardiologia e também oncologia. São 16 leitos disponíveis, sendo que 21 em ocupação, ou seja, está bem acima da capacidade. E mediante essa situação, realmente o Itamed acabou enviando um comunicado aí para quem que é responsável por isso, que é a Secretaria Municipal de Saúde, Estadual de Saúde, o próprio SAMU e também a Central de Regulação, informando que não tem a capacidade para receber mais pacientes por aqui, até que a situação seja normalizada. Recentemente também a gente sempre acompanha a questão da situação também no Hospital Municipal aqui em Foz do Iguaçu. Não é diferente que também acaba regulando alguns pacientes para cá, para o hospital particular, por conta da demanda. Foram 22 comunicados nos últimos meses de superlotação aqui em Foz do Iguaçu. As autoridades já sabem dessa situação, eles vêm estudando possibilidades para poder não sobrecarregar o serviço de saúde aqui na fronteira. Inclusive, aqui em Foz do Iguaçu, existe o Conselho Municipal de Saúde, que também faz aquela ponte, negociando com todos os hospitais para resolver a situação da melhor maneira possível. Eu entrei em contato com o representante da Central de Regulação, que informou que já está seguindo as recomendações ali do Hospital Municipal e também aqui do Hospital Particular, para poder ver a melhor situação possível em caso de necessidade de urgência e emergência. Não está descartada a possibilidade de algum paciente precisar de algum atendimento ser deslocado, por exemplo, em hospitais da região e até mesmo aí em Cascavel. É uma situação que a gente vai continuar também acompanhando bem de perto por aqui. Veliane, é com você.
0: Obrigada, Renan. Vamos falar sobre o leilão do Detran, que será realizado aqui em Cascavel? Pois é, ao todo são 1.099 veículos destinados exclusivamente para sucata. David Souza nos explica como que vai funcionar, então, esse leilão. Quem pode aí participar? Uma boa tarde para você.
4: Oi, Eliane, boa tarde para você, boa tarde a todos, né? Aquelas pessoas que têm CNPJ, que trabalham com venda de peças usadas, né, pode participar desse leilão, já que esses carros, eles serão utilizados apenas para desmanche, né, apenas para essa finalidade, né? Então, aqui no pátio da 7ª Seletran de Cascavel, tem muitos veículos, né, aproximadamente 800 veículos, entre carros, motos e alguns caminhões também. Então, cerca de 300 vão a leilão no dia 27 de agosto. Então, para aqueles empresários que trabalham com desmanches aqui em Cascavel, essa é uma grande oportunidade, né? São 25 lotes, alguns têm mais, outros têm menos veículos, mas no total são 25 lotes, né? Tem pelo menos 10 veículos cada um desses lotes, né? Pelo menos, é o mínimo. E um dos lotes, o maior, custa aí, o lance inicial, R$ 25.500. E para quem é da área, para quem trabalha com desmanche, sabe muito bem que esses carros podem render bom dinheiro, né, se esse comércio de peças for praticado da maneira que deve, né? Então, é uma grande oportunidade para que no 27 de agosto as pessoas possam participar. Lembrando, inclusive, né, Eliane, que um pedaço desse terreno aqui, ele vai para ser a nova sede do Batalhão do Corpo de Bombeiros aqui em Cascavel. E com isso, o Detran, ele precisa, o mais rápido possível, liberar essa área para que essa construção aconteça. Já tem recurso e tudo mais para isso, né? Então, serão 300 veículos que vão ajudar nesse processo, mas ainda não vai finalizar de uma vez por todas esse terreno, não. Porque, segundo as informações do próprio chefe da 7ª Seletran aqui de Cascavel, seu José Ivanir Contato, tem mais de 800 veículos ainda aqui no pátio da 7ª Seletran de Cascavel. Então, dia 27 de agosto, as pessoas interessadas podem participar desse leilão para ajudar a limpar um pouco esse pátio que está sobrecarregado, né? Até muitos veículos não estão mais sendo trazidos aqui para esse local porque não tem mais onde colocar. Eu volto com você, Eliane.
0: Obrigada, David. Olha só, excelente oportunidade, né? E moradores e empresários que utilizam a marginal da BR-277 ali na região, né, do viaduto Olindo Periolo e Trevo ali da Portal, aqui em Cascavel, reclamam da situação do local. A via está tomada pelos buracos.
5: A KTV recebeu vários vídeos de moradores e empresários da região mostrando a dificuldade para transitar pela via. E a nossa reportagem foi conferir de perto a situação. E não é preciso nem procurar. A rua Araci Tânia Biazeto, neste trecho, só tem buracos. A área próxima ao viaduto Olindo Periolo é cercada por empresas, principalmente ligadas ao transporte. E manter a manutenção dos veículos com a buraqueira pesa no bolso. Empresários já protocolaram pedidos de providência, mas nada foi feito.
6: Eu já moro aqui faz 5 anos, trabalho nessa região a vida inteira. E toda vez foi sempre essa mesma bagunça. A prefeitura volta e meia, faz mais de 4 anos que eles vieram, passaram a máquina aqui, ficou bom. Só que daí agora, com essa abertura da trincheira nova ali de cima ali, e tá o caos que é ali o trevo da Portal, muita gente passa aqui para ter acesso no bairro. E acabou fazendo todos esses buracos, ninguém assume quem vai da responsabilidade.
5: Passar por aqui é ruim para os pesados e também para os veículos leves. Não há suspensão que resista.
7: Tem que jogar uma pó de asfalto aí, passar o rolo, né? Mesmo para tampar esses buracos aí, né?
8: E a manutenção do carro, como é que fica?
7: Sai direto. Suspensão não aguenta nada. Amortecedor, estoura tudo.
8: Não tem jeito.
7: Não tem.
5: A passagem é ruim também para os pedestres. Tem que ter cuidado para não ganhar uma torção ou um tombo pisando em falso.
9: É perigoso até para quem está a pé, porque os buracos que tem aqui está bem complicado, né?
5: Só quem não reclama dos buracos são os pássaros, que aproveitam a água empoçada para tomar um banho no meio da tarde. Nós pedimos informações à Secretaria de Obras sobre o caso e a resposta é que existem tratativas em andamento para resolver o problema.
10: A solução não é tão simples assim. Esse trecho aqui da marginal tem uma divisão. Uma parte que pertence ao município ainda não está pavimentada. E a outra parte, que dá acesso propriamente dito ao viaduto, está dentro de uma área particular. Por isso, existe ainda muita negociação pela frente.
5: O município está negociando com a concessionária da BR a execução definitiva da marginal, uma obra prevista no cronograma de duplicação da rodovia, o que ainda vai demorar. Por enquanto, é possível fazer uma intervenção paliativa utilizando material fresado para melhorar as condições de tráfego no local. Mas isso também depende de um acordo entre o município e a concessionária, sem uma data prevista.
0: Complicado, né? Quando aí tem um parte aí da iniciativa privada, né? Uma área particular, complica aí a vida para o município poder fazer alguma coisa. Olha, as tratativas para a duplicação das PRs 317 e 585 avançam na região de Toledo. Com isso, donos de áreas próximos ali às rodovias poderão ser afetados. Isso porque 32 áreas foram declaradas de utilidade pública, permitindo então o avanço dos trabalhos de desapropriação e também de licenciamento ambiental.
11: São cerca de 92 mil metros quadrados que poderão fazer parte das futuras obras. Entre lotes, chácaras e imóveis dentro do perímetro urbano está a casa da dona Salete, que mora no local há 13 anos. Ao longo desse tempo, ela acompanhou as mudanças no movimento e na própria via. Agora, diante da possibilidade de uma duplicação, ela conta o que espera para o trecho onde vive.
12: A evolução tem que existir, né? Mudanças, tudo. Agora, o impacto vai ser grande, né? Vai ser grande porque fica uma dúvida como que a gente vai se habituar nessa mudança toda, né? Se vai ter que sair, se vai ter condição de ficar nesse período de mudança, né? Então ainda está tudo ainda para a gente entender o projeto.
11: Do total, 25 áreas estão relacionadas à duplicação da PR-317, 5 à PR-585 e outras duas à readequação do trevo. O decreto também alcança 6 lotes urbanos, nos bairros Panorama 2 e São Francisco.
13: É uma exigência legal você declarar aquela área de utilidade pública. Então, para que, caso seja necessário haver uma intervenção, a gente esteja respaldado legalmente para poder agir dentro das etapas. São várias etapas a serem cumpridas.
11: O decreto é apenas o começo desse processo. Ainda serão feitos estudos, avaliações dos imóveis, o licenciamento ambiental e a desapropriação. Só depois disso será possível definir como e quando as obras poderão sair do papel. O mapa anexado ao decreto mostra o traçado estudado para a PR-317, a PR-585 e o Trevo. Entre os pontos citados estão trechos das avenidas Egídio Jerônimo Munareto e Ministro Cirne Lima. O projeto ainda está em fase de preparação e não há prazo definido para o início das obras.
13: É um processo, é uma etapa que o município está antecipando. Porque, assim, quando o anteprojeto for analisado pelo DER, e aí se chegar a um desenho final, então a gente só está antecipando etapas. O município só está antecipando etapas, se precavendo para agilizar uma eventual duplicação.
12: A gente tem que esperar, né, entrar num consenso, como é um grupo de família, tudo. Então, a gente precisa ver todos os lados, né? mas eu aprovo.
0: Vamos aproveitar e falar sobre o tempo. O dia começou com um tempo bem estável em Cascavel nesta segunda-feira. Pela manhã a temperatura estava ali na marca dos 20 graus, clima bem agradável, né? E segue firme desse jeito, né? Por aqui. Até porque tem previsão de sol para todo dia. A temperatura agora em Cascavel é de 28 graus. A expectativa, né, de que continue assim durante o período da tarde. Em Toledo não é diferente, não. Tem sol, expectativa que continue assim, inclusive céu azulado, né, praticamente sem nuvens. E olha só a temperatura, já passou dos 30 graus, 31 em Toledo, temperatura de verão, né, em pleno inverno. Vamos para a fronteira? Não é diferente também, gente. O dia também promete ser ensolarado por lá, temperatura elevada de 29 graus. Vem aqui para os... telão, dá uma olhada nas imagens de satélite, porque não tem nebulosidade sobre o estado do Paraná. Olha, tá tudo limpinho por aqui. Até porque hoje o predomínio é de sol na maioria das cidades, com destaque aí para as temperaturas que devem se manter bem elevadas. Isso por influência, é claro, de uma massa de ar seco e aquecido que atua com força sobre todo o estado do Paraná. Nos próximos dias, o cenário também não muda.
14: Essa tendência de tempo mais seco e aquecido, que na meteorologia nós chamamos de veranico, deve persistir pelo menos até a próxima quarta-feira. Então, tanto na terça quanto quarta-feira, o destaque segue por conta das altas temperaturas. Região oeste, noroeste e norte, valores superam a casa dos 30 graus, chegando perto de 34, 35, próximo à divisa com Mato Grosso do Sul. Na quinta-feira, o eixo de uma frente fria, um sistema que até não vem muito organizado, não deve provocar muita chuva, deve passar pelo estado do Paraná. Dessa forma, nós teremos o retorno da chuva, principalmente na faixa oeste, então sudoeste, oeste, centro-sul, com pancadas de chuva, principalmente no período da tarde.
0: Aí, ó, tempo ensolarado em todo o estado do Paraná. Então, mais ao fim de semana, né, com o retorno então, das chuvas, a expectativa é de que também volte a esfriar em todo o estado. Então, vamos aproveitar essa semana aí bem quentinha, bem agradável. Temperaturas, olha só, 30 graus em Foz do Iguaçu, Toledo a previsão era de 29, mas já aí alcançou os 31 graus, 28 em Cascavel, 31 em Umuarama, Londrina, norte do estado, máxima de 30, Guarapuava 26 e na capital Curitiba, temperatura máxima de 27 graus. Céu azul, 30 de máxima, Santa Lúcia 31, assim como Maripá e Guaíra, que também tem temperaturas máximas, né, de 31 graus, tá bom? Então, uma semana de muito calor, vamos aproveitar, porque promete o frio retornar na semana que vem. E olha, a família de paciente de 67 anos com morte cerebral confirmada autoriza a doação de órgãos. A captação foi realizada no fim de semana no Hospital Bom Jesus, em Toledo.
15: O paciente era de Maringá e trabalhava na construção civil no Paraguai. Ele sofreu um acidente vascular encefálico isquêmico grave e foi atendido no Hospital Bom Jesus, onde a equipe médica acompanhou a evolução do quadro.
16: O mesmo estava fazendo algumas atividades no nosso país vizinho, no Paraguai, exatamente em Paloma, e teve um mal súbito, onde foi socorrido, foi transferido de forma imediata até Guaíra, onde na UPA foi feito os primeiros atendimentos e, na sequência, esse paciente foi encaminhado para nós aqui no Hospital Bom Jesus. Seguindo os protocolos do Ministério da Saúde, esse paciente foi eleito para iniciar o protocolo de morte encefálica.
15: Durante o acolhimento aos familiares, surgiu uma informação que ajudou a definir os próximos passos. Um dos parentes contou que o paciente já havia manifestado, ainda em vida, o desejo de ser doador de órgãos. A vontade dele foi então considerada pela família no momento da decisão sobre a doação.
16: Nesse acolhimento, nessa primeira conversa, sinalizou já de forma imediata o desejo que o paciente tinha em vida, que era a doação de órgãos. E assim, a equipe do Hospital Bom Jesus acabou fazendo todas as tratativas relacionadas e fazendo o cadastro junto à Central Estadual de Transplante.
15: Com a autorização da família, a equipe médica pôde iniciar os procedimentos para a retirada dos órgãos.
11: O trabalho aconteceu na tarde do último sábado e precisou de uma estrutura preparada para que tudo fosse feito dentro do tempo necessário. Foram captados o fígado, os dois rins e as córneas. Cada órgão precisou seguir um destino específico, de acordo com os transplantes para os quais foi destinado. Como o tempo é um fator importante nesse tipo de operação, uma aeronave da Casa Militar do Paraná pousou no Aeroporto Municipal de Toledo para auxiliar no transporte.
17: Existe uma operação integrada entre equipes médicas, o transporte terrestre, a equipe aérea e o aeroporto. Nosso papel é garantir que quando a aeronave chegue, toda a estrutura esteja preparada para que o embarque e a decolagem ocorra com segurança e agilidade.
11: Do aeroporto, os órgãos seguiram para centros especializados em Curitiba, Londrina e Cascavel.
0: E seguimos com imagens ao vivo da aduana em Foz do Iguaçu, movimento bastante tranquilo nesse início de semana. Por lá, temperatura de 29 graus agora. E ainda imagens do aeroporto aqui de Cascavel, 28 graus por aqui. Empresas com débitos pendentes começam a ser notificadas pela Prefeitura de Cascavel. Os avisos buscam orientar os contribuintes a providenciar a regularização. O município reforça que o alerta é redobrado para empresas que pretendem optar pelo Simples Nacional. Segundo a Secretaria de Finanças, ao todo serão mais de 12 mil comunicados e, por enquanto, não há estimativa aí de arrecadação. Quem receber a notificação deve acessar o domicílio tributário eletrônico no site do município para consultar as pendências e também formas disponíveis de regularização. Meio-dia e 29 agora. Depois do intervalo, o incêndio deixa duas casas destruídas no bairro Interlagos, em Cascavel. E ainda, mais de 30 indígenas recebem punição interna após saque e confronto na BR-277 em Nova Laranjeiras. Eu volto já.

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0: De volta aqui com o Jornal da KTV, meio-dia 33. Casas ficam completamente destruídas depois de incêndio na manhã de ontem no bairro Interlagos, em Cascavel.
1: O incêndio começou por volta das 7 horas da manhã de ontem. Hoje, de manhã, ainda havia fumaça saindo dos escombros. Aqui no terreno são três casas, a de trás, que é de alvenaria, e duas de madeira. O incêndio teria começado na casa do meio e se espalhou para a casa da frente. As duas residências ficaram completamente destruídas. Em poucos minutos, o fogo tomou conta da residência. As equipes do Corpo de Bombeiros foram acionadas e chegaram rapidamente. O trabalho foi fundamental para controlar as chamas e impedir que o fogo se espalhasse para as casas vizinhas.
2: Não teve nenhuma vítima. E os danos ficaram restritos a danos patrimoniais apenas, a dizer.
1: Na casa da frente estavam o casal e quatro filhos, que foram acordados assustados. Já a moradora da casa, por onde o fogo começou, não estava.
3: Na hora que eu cheguei aqui, já estava tudo caído no chão, já estava totalmente pegado fogo em tudo já. Daí já estava minha filha e meu genro, né, a parte desde a frente, começou a queimar também, desde correndo, tirando tudo dentro da casa. Eu não sei, foi a fiação que causou o fogo.
0: Que susto, hein? E motociclista fica gravemente ferido após acidente com carro em Toledo. A câmera de segurança flagrou a batida durante manobra de retorno em movimentada avenida de Toledo.
4: O carro estava parado às margens da avenida e avançou para fazer a mudança de direção. A motocicleta vinha pelo trecho e, ao perceber o veículo ocupando a pista, o condutor tentou reduzir, mas não houve tempo suficiente para evitar a batida. O impacto lançou o motociclista por cima do automóvel. Na sequência, a moto ficou tomada por fumaça. O rapaz, de 21 anos, teve uma fratura exposta no braço direito e também sofreu trauma no tórax.
5: Quando eu olhei para fora, eu só vi a batida, né, e a moça voando por cima do carro. Eu abri a porta e corri para lá. Quando eu corri para lá, já tinha um senhor ao lado ligando, né, para o SAMU. E eu corri para lá para acudir a moça, mas ambos estavam, né, desacordados.
4: O motociclista recebeu os primeiros atendimentos ainda na avenida e precisou ser entubado pelas equipes de emergência. Depois, foi encaminhado ao Hospital Bom Jesus. Ele segue internado na UTI em estado grave. A mulher, de 41 anos, mãe do condutor que estava na garupa, também ficou ferida. Ela foi atendida e encaminhada para a unidade hospitalar em Cascavel.
1: Caminhonete atinge grades, portão e mureta de restaurante na madrugada de hoje no bairro Interlagos, em Cascavel. Imagens de câmera de segurança mostram o momento em que o veículo atinge a estrutura do estabelecimento. Após a batida, a motorista sai do local a pé. Caminhonete foi encontrada abandonada em uma quadra próxima. O veículo estava com a chave na ignição e foi recolhido ao pátio do Detran. O motorista não foi localizado. Carro capota após ser atingido na lateral por outro veículo no bairro São Cristóvão, em Cascavel. Acidente aconteceu no cruzamento das ruas Castro e Clóvis Bevilacqua. Motorista do veículo não ficou ferido. Motociclista fica ferido após bater contra ônibus em Cascavel. Moto seguia pela 369 quando teria iniciado uma ultrapassagem e atingido a parte frontal lateral do ônibus. Com o impacto, o motociclista sofreu amputação do pé e lesão grave no joelho. Vítima foi atendida por socorristas da concessionária responsável pela via e encaminhado ao Hospital Universitário do Oeste do Paraná. Menino fica ferido em batida envolvendo três carros na tarde de ontem no bairro Cascavel Velho. Batida aconteceu no cruzamento das ruas Presidente João Goulart e Davi Mascarello, em Cascavel. Menino estava em um dos veículos e teve contusão no pescoço e no tórax. Ele foi atendido no local e encaminhado à UPA Veneza. Imagens de câmera de segurança flagraram o momento em que carro bateu contra dois veículos estacionados no bairro Santa Cruz, em Cascavel. O motorista do veículo apresentava sinais de embriaguez e o teste do bafômetro apontou o consumo de álcool. O homem não possui habilitação. Ele foi preso e encaminhado à delegacia cidadã. O carro também tinha pendências de licenciamento, foi removido. Ninguém ficou ferido. Fogo atinge estrutura de empresa às margens da BR-277 em Santa Teresa do Oeste. Dois caminhões do Corpo de Bombeiros foram acionados para combater as chamas. Incêndio ocorreu em local alto e de difícil acesso. Bombeiros precisaram subir pela estrutura ao lado de um silo para iniciar o rescaldo. Ninguém ficou ferido. As causas do incêndio serão apuradas. Três pessoas ficam feridas após briga com golpes de faca no bairro Morumbi, em Cascavel. O homem sofreu ferimentos nas costas e foi encaminhado ao HU. Um casal também ficou ferido e foi levado à UPA. SIAT e Guarda Municipal foram acionados para atender a ocorrência.
0: Perseguição em Cascavel termina em morte no bairro Interlagos. Quem retorna ao vivo aqui conosco, David Souza, que tem informações a respeito desse caso. David.
6: Polícia Civil aqui de Cascavel, por meio da Delegacia de Homicídios, atualizou agora há pouco esta situação. Não tem informação ainda sobre a motivação do crime, né? Mas existe uma possibilidade de uma discussão ter iniciado tudo isso. Aconteceu no bairro Interlagos, na rua Leonardo da Vinci, no sábado à noite, aqui em Cascavel, mais um homicídio registrado, inclusive, na região norte. Pelas informações da polícia, a vítima, o Everton Rodrigues dos Santos, de 24 anos, ele saiu de um local depois que algumas pessoas teriam iniciado, inclusive, um certo ataque ao veículo que ele estava, né, uma caminhonete Blazer, e junto com uma mulher de 42 anos, ele acabou deixando esse local. Nesse momento, começou uma perseguição, um carro e uma moto, né, segundo as informações da polícia, iniciaram essa perseguição que foi terminar na rua Leonardo da Vinci, né, já que o motorista acabou perdendo o controle da Blazer, capotou e acabou sendo ejetado do veículo. Foi a partir desse momento, né, que um homem que estava em uma motocicleta desceu e acabou atirando, né, contra o Everton, de 24 anos. Ele morreu no local, ali mesmo, dos disparos. A mulher, de 42 anos, que estava com ele na caminhonete, também precisou de atendimento, mas ela não foi alvejada. A gente vai ouvir agora o delegado Fabiano Mosa, né, porque durante a atualização desse caso, ele explicou que a Polícia Civil conseguiu prender dois homens na tarde deste domingo, pouco menos aí de 10 horas do acontecido. E segundo as informações, um homem de 33 anos acabou confirmando que participou diretamente desse crime. Um outro de 26 anos também foi preso, né, por fraude processual, porque ele escondeu a moto e também tirou a placa deste veículo.
7: Foi possível localizar e prender duas pessoas na tarde do domingo. Foi conduzido para a central de flagrante, sendo um homem de 33 anos, no qual confessou a prática do crime e indicou aonde estaria a motocicleta que ele teria usado para perseguir a vítima. Um carro e uma moto perseguiram a vítima, efetuando disparo contra o veículo, no qual a vítima veio perder o controle e capotou. A vítima, ao sair do veículo, foi executada com esse disparo. Então, essa moto estava perseguindo a vítima, foi apreendida, um capacete também, que estava sujo de sangue, e o autor desse homicídio de 33 anos também foi preso.
6: Esse homem de 33 anos, né, que seria então o autor desse homicídio, ele já tem passagens pelo setor policial. De acordo com as investigações da Polícia Civil, um terceiro homem teria participado também desse homicídio aqui em Cascavel, na rua Leonardo da Vinci, no bairro Interlagos, porém, ele ainda está sendo procurado pelas forças policiais. David Souza, ao vivo para o Jornal da KTV.
0: E você confere imagens ao vivo do norte do estado, cidade de Londrina, onde a KTV é sintonizada no canal 28.1. Por lá, 28 graus agora. E ainda imagens da Avenida Carlos Gomes aqui em Cascavel. Movimento tranquilo e temperatura de 29 graus. Serviços de higienização em reservatórios podem afetar o abastecimento de água em Toledo durante a semana. Amanhã pode faltar água em diversos bairros da cidade e no distrito de Vila Nova. Na quinta-feira, os serviços serão feitos nos bairros Jardim da Mata e Panorama. A previsão é que o abastecimento seja normalizado gradualmente entre o fim da tarde e a noite, né, de cada dia. Além de Toledo, nos próximos dias também vão ser realizados serviços em Diamante do Oeste e Terra Roxa. Meio-dia, 43 minutos agora. Depois do intervalo, 4 unidades básicas de saúde passam a atender em novo horário em Foz do Iguaçu. E ainda, Detran do Paraná autoriza formação de turma especial de reciclagem da CNH para motoristas adventistas. Eu volto já já.

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3: De volta com o Jornal da KTV, meio-dia e 47. Quem precisa fazer a poda ou ainda a retirada de uma árvore, agora tem uma nova opção para agilizar o serviço. Cascavel passou a credenciar empresas especializadas para realizar esse tipo de trabalho. Eu retorno com a Débora Evangelista, que tem mais informações de como que vai funcionar esse trabalho, até porque tem uma grande demanda, né? E as pessoas sempre reclamam em relação a isso. Débora.
23: É, Eliane, sempre reclama uma demora, né? Às vezes solicita para fazer uma poda de uma árvore em frente à casa, que já está ali se aproximando dos fios e tem, como tem muita gente, né, solicitando esse serviço e nem sempre a Secretaria de Meio Ambiente dá conta de atender todos os moradores. Então, a Secretaria agora está credenciando empresas particulares para fazer esse trabalho também aqui em Cascavel, justamente para dar mais agilidade. Para participar desse credenciamento, a empresa tem que ter uma capacidade técnica comprovada, contar também com uma equipe capacitada para fazer o serviço e também respeitar, atender as normas do plano de arborização do município. Precisa prestar contas depois desse trabalho e também apresentar um local ali onde vai ser dispensado, né? Para onde será direcionado as madeiras, enfim, todo esse material, esse resíduo que for retirado desse trabalho. Para se credenciar, basta encaminhar então à Secretaria Municipal de Meio Ambiente aqui de Cascavel um requerimento acompanhado aí de toda a documentação para habilitação e da proposta para adesão do serviço. Esse requerimento ele pode ser encaminhado para a Secretaria Municipal de Meio Ambiente aqui de Cascavel. Só lembrando, então, que a SEMA fica ali no Lago Municipal, então é facinho de achar. Qualquer dúvida, o pessoal pode procurar a secretaria, então, para obter ali todas as informações, mas então as empresas aqui de Cascavel que fazem esse serviço podem se credenciar para fazer também esse trabalho de podas de árvore por meio do município de Cascavel. Eliane, volto com você.
3: Obrigada, Débora. E olha, agora o assunto é desemprego no Paraná. Números recentes mostram redução em todo o estado.
5: Seu Claudir chegou cedo na agência do trabalhador de Cascavel. Desempregado há 3 meses... ele conseguiu uma entrevista para voltar ao mercado de trabalho como carpinteiro ou pedreiro.
10: Consegui encaminhamento, estou indo na empresa ver agora se vai dar certo. Para a gente fazer o cadastro na empresa, agora que faz daí complementar, né, se a empresa vai gostar de mim, a gente vai dar certo também, que a empresa precisa, especificação da empresa também, parte técnica, como tem o pedreiro, com a parte de acabamento, que a pintaria, a parte de caixaria e o painel, né?
5: Não foi a primeira vez que ele veio até a agência. Na anterior, já tinha conseguido o encaminhamento.
10: Na outra vez que fui encaminhar também, deu certo meu emprego também.
5: A Pesquisa Nacional por Amostra de Domicílios, PNAD, mostra que o Paraná alcançou a menor taxa de desocupação da história no segundo semestre de 2026, com 3,1%. O melhor resultado até então era de 3,2%, no quarto trimestre de 2025.
13: O principal setor que absorveu essa mão de obra foi o setor de comunicação e informação, que gerou 96 mil vagas e teve um aumento percentual em relação ao mesmo período do ano anterior de 13,1%. O segundo setor que mais gerou novas vagas foi a administração pública, serviços de saúde e de educação, um percentual de 6, um aumento de 6% em relação ao mesmo período do ano anterior.
5: Dos quase 6 milhões e 500 mil de pessoas que compõem a força de trabalho do estado, 6 milhões 285 mil estavam ocupadas no início do segundo semestre de 2026. O Paraná registrou um aumento de quase 130 mil novos postos de trabalho em relação ao segundo semestre de 2025. Apesar de o estado ter a menor taxa de desemprego da história, em Cascavel, o Osimar tem encontrado dificuldades para se colocar no mercado de trabalho, na função dele, e está pensando em se mudar para São Paulo.
15: Eu vim procurar emprego na área da segurança, vigilante, mas não tem, não tem. Você procura aqui, só tem serviço de pedreiro, ajudante de pedreiro, carpinteiro, só serviço braçal. Tem muito aqui. Aqui em Cascavel tem muito, essa área tem.
13: Setores que mais perderam vagas de emprego nesse mesmo período foram os serviços domésticos, com uma redução de 41 mil vagas, e agricultura, pecuária e serviços florestais, com uma redução de 27 mil postos de trabalho.
5: A pesquisa também analisou o rendimento médio real habitual dos paranaenses.
13: No Paraná, o salário médio é R$ 4.204,00, sendo que teve um aumento percentual em relação ao ano anterior de 6,4%.
3: Vamos direto até a redação do portal KTV.com. O Alexandre Oliveira chega por aqui trazendo os destaques lá do nosso portal, Ari.
24: Oi, Eliane, boa tarde. Boa tarde para vocês aí que estão ligados com a gente. Duas pessoas morreram. Outras 5 ficaram feridas na 277 em Laranjeiras do Sul. Essa batida aconteceu no sábado, envolveu 5 carros e ainda um caminhão. As duas vítimas que morreram eram passageiras, né, de 2 carros pequenos que se envolveram aí nessa tragédia. Em Terra Roxa, indígenas ocuparam uma área na Fazenda São Paulo, que fica na linha São Cristóvão. A polícia militar foi acionada, 30 indígenas ocuparam esse espaço. Alguns estavam usando arcos, flechas e até facões, é o que informou a Polícia Militar. Esse grupo saiu depois de uma negociação, né, um diálogo pacífico ainda no domingo do local. Essa fazenda invadida tem cerca de 1.200 hectares e tem uma outra área nessa mesma propriedade, né, que já está ocupada por outros indígenas. E depois da morte do entregador na Marginal da 467 em Cascavel, que a gente acompanhou na semana passada, né, os amigos e motoboys fizeram então uma homenagem para ele, o Jean Carlos Farias de Quadros. Durante essa passeata, esse grupo então pediu mais segurança no trânsito. A gente conversou com a viúva, a Lígia Zamboni Farias, que falou então com KTV.com.
0: Não tinha como o motorista não ter visto ele. A preferência era totalmente dele. Tem que ser investigado isso daí, o porquê também essa carreta estava estacionada em um lugar indevido. Porque aquilo ali foi um crime. Foi um crime. É uma perda assim, inestimável, porque ele era um menino bom, trabalhador, estava fazendo entrega de marmita. E isso poderia ter acontecido com um familiar de qualquer um. Oi, foi meu marido. Mas é um pedido de socorro isso. Porque amanhã pode ser um familiar seu.
24: Então fica aí o apelo, né, para que a gente tome mais cuidado com o trânsito, com o nosso comportamento, né, mas que também a gente cuide dos outros aí. Quem quiser ver o Rever, acessa lá, ktv.com, Alexandre Oliveira, para o Jornal da KTV.
3: Obrigada, Ali. Indígenas são punidos após saque de carga e confronto com policiais na BR-277, isso na semana passada.
1: Cerca de 30 indígenas estão na cadeia interna da aldeia Trevo, na terra indígena Rio das Cobras, na região de Nova Laranjeiras. Eles foram detidos e punidos pelas lideranças da própria comunidade depois que se envolveram em um saque de carga e também um confronto com a polícia após um acidente registrado na BR-277. Segundo o cacique Ângelo, durante as reuniões feitas após o confronto, os responsabilizados reconheceram os erros. E além da detenção, os indígenas também devem cumprir serviço comunitário.
2: Hoje as pessoas que fizeram esse problema reconheceram os erros deles e hoje eles estão aqui pagando para as lideranças, para as comunidades e outra também, eles vão pagar também um trabalho, serviço a comunitário, serviços comunitários aqui dentro do nosso território também.
1: A medida, segundo as lideranças, é uma forma de responsabilizar quem participou do saque e do confronto, sem que a conduta de alguns seja atribuída a toda a comunidade indígena. Foi na terça-feira da semana passada que dois caminhões se envolveram em um acidente no quilômetro 484 da BR-277. Um dos caminhões, carregado com eletrodomésticos, tombou. Parte da carga foi saqueada e durante a intervenção das forças de segurança, a situação terminou em confronto. Pedras e pedaços de madeira foram arremessados contra os policiais. Um agente ficou ferido. Mais de 40 policiais, inclusive equipes especializadas, foram mobilizados para a ocorrência. A rodovia chegou a ficar bloqueada por mais de 5 horas e o congestionamento chegou a vários quilômetros. Agora, as lideranças da terra indígena também buscam discutir o que acontece no trecho da rodovia. A intenção é solicitar uma reunião com órgãos públicos para buscar medidas que evitem novos confrontos e outros problemas relacionados à BR-277.
3: E a partir de hoje, 4 unidades básicas de saúde de Foz do Iguaçu passam a atender em novo horário. Renan Gouveia, chega ao vivo. E explica para a gente, né, o que muda aí para os moradores. É uma facilidade, é claro.
4: É, Eliane, aqui em Foz do Iguaçu existem 28 unidades básicas de saúde e a Prefeitura de Foz identificou que em 4 unidades o atendimento no período da tarde a população não estava procurando. Aí o que eles acabaram fazendo, né? Pegando o pessoal, a equipe da tarde, colocando toda na parte da manhã, para poder desafogar a equipe da manhã e oferecer um serviço de qualidade para toda a população. Que unidades são essas, gente? A gente está falando aí da Vila Cervelha, do Carimã, do Três Lagoas e também do Três Bandeiras. Essas unidades passam a atender a partir desta segunda-feira, das 7 horas da manhã até a 1 hora da tarde. Por outro lado, também existe a necessidade de ampliação de outras 2 unidades, tá? Que passa a funcionar no horário mais estendido. Aí a gente está falando da unidade do Murumbi 2 e também do Cidade Nova, atendendo a população desde as 7 horas da manhã até as 10 horas da noite. Ou seja, quem mora nessas 2 regiões pode e deve procurar os serviços na unidade básica de saúde para poder receber todo o atendimento. Então teve esse entendimento de reduzir 4 unidades e ampliar 2 unidades aqui em Foz do Iguaçu no que diz respeito ao horário de atendimento. Veliane, é com você.
3: Detran do Paraná autoriza pela primeira vez a formação de uma turma específica de reciclagem para sabatistas, ou seja, religiosos que param com o trabalho e estudo na noite de sexta até a noite de sábado. O curso terá aulas apenas de segunda a quinta, com início previsto em 24 de agosto.
5: O curso de reciclagem na 7ª Siretran de Cascavel normalmente acontece de segunda a segunda-feira. É preciso cumprir uma carga horária total de 45 horas-aulas. Quem é da religião adventista não consegue estar presente em todas as aulas do curso, porque se resguarda a partir do pôr do sol de sexta-feira até o pôr do sol de sábado. Na sexta-feira, as aulas são à noite e aos sábados de manhã ou à tarde. Para atender um pedido dos adventistas de Cascavel que precisam fazer a reciclagem, o Detran do Paraná autorizou pela primeira vez na história que Cascavel tenha uma turma com dias específicos.
6: Que nós nunca tivemos ainda, que são umas datas diferenciadas, né? Nós evitamos aí a sexta e o sábado, que é o período em que eles não participam, né? Quando tem os cursos normais.
5: Geralmente, em uma semana e meia, é possível concluir o curso de reciclagem. Mas nessa turma específica, serão necessárias quase 3 semanas, porque as aulas vão de 24 a 27 de agosto, retornam em 31 de agosto até dia 3 de setembro e fecham nos dias 8 e 9. Apesar de ser um pedido dos adventistas, qualquer pessoa que necessita de reciclagem e que queira participar dessa turma pode se inscrever. O curso de reciclagem presencial custa R$ 145,00 e não precisa fazer a prova, isso no Detran. Também é possível fazer o curso na modalidade à distância. O pacote com os materiais custa em média R$ 100,00, mas precisa agendar a prova presencial, mais R$ 50,00. Na autoescola, também pode fazer a reciclagem com aplicação de provas.
6: Todas as regras e normas de trânsito, né? É passado vídeos, é feito instrução de ser bom condutor, porque o que nós precisamos e almejamos é que todos sejam bom condutor. Nós precisamos melhorar o nosso trânsito, né? Então isso não chega a ser uma punição. Eu acredito que seria assim, o nome já diz, né? Você tem que se reciclar, você não está sendo um bom condutor.
5: O curso de reciclagem é para o motorista que cometeu 2 infrações gravíssimas ou que ultrapassou o limite de 20 pontos na carteira. Para quem tem EAR, exerce atividade remunerada, são 2 multas gravíssimas ou extrapolar 40 pontos. O curso é ministrado por profissionais do Detran.
3: Por hoje é isso então, gente. Em nome de toda a equipe de jornalismo da KTV, eu agradeço a sua companhia. Amanhã, ao meio-dia, nos encontramos novamente por aqui. Enquanto isso, acesse o portal ktv.com para informação em tempo real. 17h tem o Entre Nós. Coladinho ali, 18h, Jorge Grado comanda o EPC e atualiza todas as informações desta segunda para você, tá bom? Uma semana abençoada a todos nós. Eu saio aqui do Estúdio 1, vamos direto para o Estúdio 4, onde...
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7: 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Ótima tarde pra você, tudo bem aí, tudo certo, tudo legal? Começando mais um Estação KTV de hoje, segunda-feira, 17 de agosto de 2026. Onde quer que você esteja, uma ótima tarde, boa semana, boa segunda. Começamos bem trazendo The Doors, Love Me Two Times.

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8: Ótima tarde pra você, agora 1h34, tá tudo bem aí, tudo certo, tudo legal? Um abraço pro Giovanni ligado junto com a gente na programação KTV FM, sempre curtindo Chris Brown, We Taught You, ótima tarde.

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0: postos quando o acidente aconteceu. Com o impacto, o motor da moto ficou presa na parte frontal do veículo. A equipe do SIAT foi acionada para prestar os primeiros atendimentos ao motociclista. Após a avaliação no local, ele foi encaminhado para atendimento médico. As circunstâncias da batida deverão ser apuradas. E olha, uma mulher de 28 anos foi presa preventivamente na manhã desta segunda-feira, investigada por tentar matar duas adolescentes de 16 e 17 anos ao jogar um carro intencionalmente contra elas em Castro, nos Campos Gerais do Paraná. O crime aconteceu na manhã de 3 de agosto e foi registrado por câmeras de segurança. Segundo a Polícia Civil do Paraná, as adolescentes caminhavam pela calçada quando foram atingidas pelo automóvel. As duas vítimas ficaram feridas e foram encaminhadas para atendimento hospitalar e receberam alta no mesmo dia. Depois de atingir as adolescentes, a motorista teria fugido sem prestar socorro. O carro utilizado no crime foi localizado posteriormente na PR-151 e apreendido para realização de perícia. Mulher investigada por tentativa de homicídio qualificado contra as duas adolescentes. Após a prisão, ela foi encaminhada ao sistema penitenciário, que será representada à justiça em audiência de custódia. Mais notícias, acesse o portal ktv.com. Voltamos em uma hora com você.
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0: KTV FM, o tempo todo com você, 2h08. Seguimos com mais músicas, com mais sucessos por aqui na nossa programação. Tá tudo bem aí? Como é que tá sendo a sua tarde?

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0: Ótima tarde para você, agora 2h50, recebendo a galerinha aqui do Adventista, Colégio Adventista. Né? Fala um oi aí, galerinha, boa tarde. Show de bola, estão por aqui conhecendo um pouquinho mais a KTV FM, né? Vendo e escutando as nossas dicas e, claro, conhecendo um pouquinho mais da nossa história, esse monte de criança aqui que estão por aqui querendo ser locutores e apresentadores, será? Ah, vamos aguardar. Obrigado pela visita de vocês, tá bom? A gente segue nossa programação trazendo Ana Vitória Dengo aqui na programação KTV.

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1: Ótima tarde para você ligado junto com a gente aqui na programação. Vamos aqui trazendo as nossas informações. Olha, a Agência do Trabalhador de Cascavel está com 1.454 vagas de emprego abertas nessa semana, com oportunidades em diferentes vagas. E são válidas de segunda a sexta-feira até o dia 21. Os interessados podem comparecer à unidade localizada na Rua Paraná, 3.648, no centro de Cascavel, para consultar as oportunidades e receber orientações sobre encaminhamentos. Mais informações podem ser obtidas pelo telefone 45-3222-2284. Todas as vagas completas se encontram aqui no nosso portal ktv.com. Olha, um leilão do Detran Paraná será realizado em Cascavel. Ao todo, são 1.099 veículos destinados exclusivamente à sucata. O pátio da 7ª Ciretran de Cascavel conta com cerca de 800 veículos, dos quais aproximadamente 300 serão leiloados. O leilão será marcado para o dia 27 de agosto, na Rua das Pampulhas, 204, bairro Cascavel Velho. Podem participar do leilão pessoas jurídicas que comprovem registro na empresa no ramo de desmontagem de veículos. Em Cascavel, Detran precisa liberar espaço no pátio, já que parte do terreno será destinada à construção da nova sede do Batalhão do Corpo de Bombeiros. Mais notícias, acesse o portal ktv.com. A gente volta com informações em uma hora para você.
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11: KTV FM o tempo todo com você, 3h35. A gente segue por aqui com mais músicas, com mais sucessos. Você segue ligado junto com a gente na melhor programação, na melhor estação.
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11: Vitor Clay.

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2: Ótima tarde para você, ligado junto com a gente aqui na nossa programação. Obrigado pela sua audiência, pela sua sintonia. E claro, você ligado junto com a gente por aqui na programação KTV-FM. Vamos aqui trazendo as nossas informações direto do portal KTV.com. Olha, um jovem de 19 anos ficou ferido após um Fiat Uno que dirigia atingir um poste de energia elétrica na tarde dessa segunda na Rua Maranhão, na zona rural de Toledo. Segundo informações apuradas no local, o trecho da via possui pedras britas soltas. Informações ainda não confirmadas oficialmente apontam que o acelerador do veículo teria travado. Na sequência, o Uno teria derrapado sobre as pedras, saído da trajetória e atingindo um poste que fica às margens da estrada. Com a força da batida, o Fiat Uno sofreu danos na parte frontal e o poste teve apenas pequenos danos e não chegou a cair. O veículo foi retirado do local por um guincho particular. E olha, a Polícia Civil do Paraná encontrou um laboratório de cultivo e processamento de maconha nesta segunda no Jardim Novo Horizonte, em Mandaguari, no norte do estado. No local, os policiais apreenderam 186 plantas de maconha de 1,7 kg da droga já processada e pronta para distribuição. Todo o material foi recolhido pela Polícia Civil. Conforme a corporação, as plantas e os entorpecentes serão destruídos, seguindo os processos previstos na Lei de Drogas. Mais notícias, acesse o portal ktv.com. A gente volta com informações e notícias a qualquer momento ou em uma hora.
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6: Ótima tarde para você, ligado junto com a gente aqui na nossa programação. Tá tudo bem? Como é que tá sendo a sua tarde? Tudo de bom para você.

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1: Ótima tarde para você, vamos aqui com as nossas informações na programação KTV FM. Olha, um incêndio atingiu um caminhão terceirizado que prestava serviços para Copel na tarde de hoje em Nova Santa Rosa, no oeste do estado. Um trabalhador precisou ser encaminhado ao hospital. A ocorrência foi registrada na estrada municipal que liga o distrito de Santa Fé a Planalto do Oeste. Segundo informações apuradas no local, a equipe trabalhava desde as 7 horas em uma alteração na rede elétrica de alta tensão para a posterior instalação de um regulador de tensão. Já no fim dos trabalhos, um curto-circuito teria atingido o guindaste instalado no caminhão e provocado o início do incêndio. Equipes da Prefeitura de Nova Santa Rosa atuaram no combate às chamas. O Corpo de Bombeiros de Marechal Rondon também foi acionado. Um dos trabalhadores que estava no local foi levado ao Hospital Bom Pastor, onde passou por avaliação médica e posteriormente foi liberado. E olha, uma troca de tiros durante uma festa comunitária deixou 4 pessoas feridas, entre elas uma criança de 5 anos e 2 idosas, no distrito de São Roque do Chopin, em Pato Branco, no sudoeste do Paraná. A ocorrência foi por volta das 16h45 no Salão Comunitário da Capela São Roque do Chopin, às margens da BR-158. Segundo a Polícia Militar, aproximadamente 200 pessoas participavam da festividade quando começou a briga generalizada. Informações preliminares apontam que a confusão teve início por causa de uma desavença anterior entre dois homens de 61 e 32 anos. Na sequência, o irmão do homem de 32 anos, de 28, teria ido até um veículo buscado uma arma entregada ao irmão, que efetuou disparos contra o homem de 61 anos. Segundo a PM, o homem de 61 anos deixou o local temporariamente. Depois, o filho dele, de 39 anos, entrou no salão e efetuou diversos disparos contra um homem de 32, dando início a uma troca de tiros em meio às pessoas que participaram da festa. 4 pessoas foram atingidas, uma criança de 5 anos, 2 mulheres de 77 e 63 anos e o homem de 32 anos, apontado como um dos envolvidos diretamente no confronto. As vítimas foram socorridas pelo SAMU e encaminhadas para atendimento hospitalar. O homem de 32 anos permaneceu sob custódia policial. Durante as buscas, os policiais localizaram um homem de 61 anos na residência dele. Segundo a PM, tentou fugir, mas foi contido. As forças de segurança continuam as diligências para localizar o suspeito e as demais armas que teriam sido utilizadas no tiroteio. Mais notícias, acesse o portal ktv.com. Voltamos com informações em uma hora no programa EPC.

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5: Ótima tarde para você, ligado junto com a gente por aqui na nossa programação. Tudo bem? Como é que tá sendo a sua tarde e a sua segundona?

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8: Ótima tarde para você, 5h35, reta final do nosso programa. Tudo de bom para você, obrigado pela sua audiência.
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8: Agora tem Maria Bethânia.

A TV FM, o tempo todo com você, 5 horas e 55 minutos. Com essas e outras, vamos ficando por aqui na sequência. Chega o programa EPC na programação com a TV FM. A gente volta a se falar amanhã, a partir da 1 da tarde. A você, bom restinho de segunda, boa semana e até mais. Tchau, tchau.

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1: Olá, olá para você ligado aqui na tela da HKTV, para você ligado na HKTV FM. Estamos chegando com o nosso EPC hoje, 17 de agosto, segunda-feira, 26 graus a temperatura. Olá, Luizinho, tudo certo?
2: Tudo tranquilo, Jorge. Finalmente começamos a campanha eleitoral agora para valer, Jorge. Agora, propaganda na rua, discussão daqui, discussão de lá, as redes sociais se pegando. Tem mais propaganda de políticos já neste primeiro dia de ontem para hoje nas redes sociais do que eu acho que vai ter na campanha toda, porque todo mundo querendo aparecer, todo mundo agora é o que vai resolver o problema do Brasil. Alguns mentindo, como sempre, e outros tentando um lugar ao sol e chegar ao poder maior.
1: Olha aí as nossas imagens, veja a nossa imagem do alto do edifício Avenida, mostrando a Avenida Brasil, a nossa Praça do Migrante, a Igreja Santo Antônio, a nossa câmera lá do alto do edifício Amaranto, do nosso Beto Almeir, em Toledo, fazendo uma panorâmica pelo Parque Diva Paimbarde, pela cidade, Barte pela cidade de Toledo. E a nossa câmera do alto do Foz Executive Center, fazendo uma panorâmica por Foz do Iguaçu. É, vamos começar o nosso EPC nessa segunda-feira, dizendo que 300 veículos que estão no pátio do Detran de Cascavel irão a leilão. O David Souza vai contar aqui.
3: Olá para você ligado aqui na programação da HKTV. Excelente oportunidade, né, para quem trabalha com desmanche, para quem trabalha com venda de peças usadas aqui em Cascavel. Tá vendo isso aqui? É o pátio da sétima Ciretran. Tem mais ou menos aqui 800 veículos, entre carros, motos e também alguns caminhões. Pode até não parecer, né? Mas tem muitas motos e cada uma dessas motos também acaba entrando para essa conta. Acontece que no final desse mês de agosto, dia 27, o Detran do estado do Paraná realiza leilões nas regiões oeste e centro-oeste do estado. Cascavel está nessa lista e, segundo o chefe da sétima Ciretran, serão aproximadamente 300 veículos que vão para leilão. Veículos para desmanche, né? Ou seja, não vai poder circular com esses veículos, né? Mesmo às vezes as pessoas que adquirirem estes lotes imaginarem que existe essa possibilidade, né, de recuperação desses veículos. Não, já vai baixado, que é um leilão para sucata realmente.
4: Um projeto de desocupação de pátio que o Detran está fazendo, porque todos os pátios estão superlotados, não tem mais onde pôr veículo. Então, um leilão mais rápido de se fazer, porque normalmente é feito para a prensa, né? E, então, esse vai ser para desmanche, que é mais rápido.
3: Nesse leilão do Detran do Paraná, serão quase 1.100 veículos. Então, só aqui em Cascavel, 300. E lembrando que esse leilão está dividido em lotes. São 25 lotes aqui para a sétima Ciretran de Cascavel. No mínimo, cada um desses lotes tem 10 carros, né? Alguns têm mais, outros têm menos que isso, mas o maior lance inicial desses lotes está em torno de R$ 25.500. Para quem trabalha com o comércio de peças usadas, sabe, né, que esse tipo de material aqui pode render bons frutos. David Souza para o EPC.
1: Né, Luizinho? Podia...
2: Viu, enquanto fosse o leilão para ir para a prensa, porque esses carros aí não é carro que dá para ser usado nas vias públicas. Porém, muitos desses carros que serão comprados aí é aqueles carros que irão circular, sim, nas ruas. Vai dar uma recauchutada nele, se o motor estiver funcionando mal e porcamente, vão colocar, trabalhar. Muitos vai ser desmanchados, obviamente, mas nem todos, porque alguns deles vão estar circulando na nossa cidade posteriormente. Então, o caminho mais certo seria a prensa mesmo.
1: É, mas eu penso que isso aí deveria ter sido decidido muito antes deles se autodestruírem, né? Ficarem
2: de
1: destruir. Pois é, eles em condições iria a leilão para ser utilizado ou doado para alguma entidade, né? Porque deixa ali estragar, criar um monte de mosquito da dengue, de tudo
2: mato,
1: mais, dando espaço, estragando tudo e...

0: mesmo assim estava mantendo uma equipe toda disponível para a população. Então não fazia sentido. O que a prefeitura fez? Reduziu, portanto, o horário de atendimento nessas unidades. A gente até preparou uma tela para você saber quais as unidades e o horário de atendimento. É importante você tirar uma foto, compartilhar para todo mundo, porque é informação muito importante para as pessoas, tá? As unidades que tiveram a redução no atendimento, aí a gente está falando da UBS, ali da Vila C Velha, do Carimã, Três Lagoas e também Três Bandeiras, passando a atender a população das 7 horas da manhã até 1 hora da tarde. Por outro lado também, gente, a prefeitura identificou 2 locais, 2 regiões, em que existe a necessidade de ampliação do atendimento. Olha só, outra tela muito importante para vocês. A gente está falando aí da UBS do Murumbi 2 e também do Cidade Nova, passando a atender a população das 7 horas da manhã até as 10 horas da noite. Então, para quem mora nessa região, pode procurar as UBSs aí para poder receber também esse atendimento no período da tarde e também no período da noite. A gente sabe que a correria no dia a dia é grande e essas unidades passam a atender também a população. Ou seja, Jorge, foram 4 reduções e 2 ampliações no horários de atendimento aqui nas UBSs de Foz do Iguaçu. É com você.
1: Importante. A UBS fica com a equipe parada lá. Então, é importante remanejar essa equipe para outro UBS, fecha 2 e melhora 2.
2: Que bom. Olha o nosso trevo. O trevo Cataratas, movimento intenso, está paradote ali,
1: tá
2: parado ali para baixo, ali no Olímpio Periolo, daí dá aquele trânsito tremendo lá em cima, né? É bastante movimento aí. E o pessoal lá que chega da 369 já encontrando dificuldades.
1: E não tem muito o que fazer, viu, Jorge? Quem mora naquela região que tem que trafegar para ali ou que está indo para Foz do Iguaçu, que está na estrada, não tem o que fazer. É por ali mesmo.
2: Olha, vamos fazer um rápido intervalo. Já voltamos aqui no nosso EPC 25 graus em Cascavel.
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1: Voltamos com o nosso EPC. Você tem a imagem de Toledo, o centro de Toledo, alto da União FM 90.3 e da Catedral Cristo Redentor. Falar em Toledo, meu caríssimo secretário Márcio Pimentel manda aqui sugestão de pauta. Nesta terça, 10 da manhã, gabinete do prefeito, sanção da lei do Instituto e estabelece... Rapaz, mas aqui não dá para ler tudo que está escrito aqui. Não está tá pouco... Está incompleto aqui, Luizinho. Não está incompleto aqui?
2: Se mostra ali.
1: Agora.
2: 10 horas,
1: Gabriel. Sanção da Lei 3.153 institui a política municipal de habitação de interesse social, disciplina e implementação das zonas especiais de interesse social, parâmetros urbanísticos diferenciais, incentivos fiscais, procedimentos a elas aplicáveis. Aí a autoria do Poder Executivo. Olha aí. 10 da manhã desta terça. Números mostram redução no desemprego no Paraná. David Souza, diga lá.
3: Seu Claudir chegou cedo na agência do trabalhador de Cascavel. Desempregado há 3 meses, ele conseguiu uma entrevista para voltar ao mercado de trabalho como carpinteiro ou pedreiro.
4: Consegui encaminhamento, estou indo na empresa ver agora se vai dar certo. Para a gente fazer o cadastro na empresa, agora que faz daí complementar, digamos, se a empresa vai gostar de mim, a gente vai dar certo também, que a empresa precisa, especificação da empresa também, parte técnica, como tem o pedreiro, com a parte de acabamento, carpintaria, parte de caixaria e o painel, né?
3: Não foi a primeira vez que ele veio até a agência. Na anterior, já tinha conseguido o encaminhamento.
4: Na outra vez que fui encaminhar também, deu certo meu emprego também.
3: A Pesquisa Nacional por Amostra de Domicílios, PNAD, mostra que o Paraná alcançou a menor taxa de desocupação da história no segundo semestre de 2026, com 3,1%. O melhor resultado até então era de 3,2% no quarto trimestre de 2025.
5: O principal setor que absorveu essa mão de obra foi o setor de comunicação e informação, que gerou 96 mil vagas. E teve um aumento percentual em relação ao mesmo período do ano anterior de 13,1%. O segundo setor que mais gerou novas vagas foi a administração pública, serviços de saúde e de educação, com um percentual de um aumento de 6% em relação ao mesmo período do ano anterior.
3: Dos quase 6 milhões e 500 mil de pessoas que compõem a força de trabalho do Estado, 6 milhões 285 mil estavam ocupadas no início do segundo semestre de 2026. O Paraná registrou um aumento de quase 130 mil novos postos de trabalho em relação ao segundo semestre de 2025. Apesar de o Estado ter a menor taxa de desemprego da história, em Cascavel, o Osimar tem encontrado dificuldades para se colocar no mercado de trabalho, na função dele, e está pensando em se mudar para São Paulo.
6: Eu vim procurar emprego na área da segurança, vigilante, mas não tem. Você procura aqui, você só tem serviço de pedreiro, ajudante de pedreiro, carpinteiro, só serviço braçal. Tem muito aqui. Aqui em Cascavel tem muito, essa área tem.
5: Setores que mais perderam vagas de emprego nesse mesmo período foram os serviços domésticos, com uma redução de 41 mil vagas, e agricultura, pecuária e serviços florestais, com uma redução de 27 mil postos de trabalho.
3: A pesquisa também analisou o rendimento médio real habitual dos paranaenses.
5: No Paraná, o salário médio é R$ 4.204, sendo que teve um aumento percentual em relação ao ano anterior de 6,4%.
1: Daí
2: a redução do emprego, né, Jorge? Agora, viu, arruma o emprego, está trabalhando, daí sai do emprego, acaba o seguro-desemprego, volta lá no Cine de novo. E assim vão levando. Redução, e ainda mais nesse momento de política, muitos também deixam de trabalhar para fazer campanha política, viu, Jorge?
1: Olha, e falar em política, está liberada a propaganda eleitoral em todo o Brasil. A Débora vai contar para a gente aqui.
7: isso mesmo, Jorge. Agora, então, é oficial, os candidatos já podem pedir voto aos eleitores. É hora, né, de conhecer, então, as propostas de cada candidato. A propaganda eleitoral, então, está autorizada desde domingo. Os candidatos já podem, então, realizar comícios, caminhadas, carreatas e distribuição de material de campanha. A propaganda na internet, ela é proibida, porém, os candidatos podem pagar as plataformas digitais para impulsionarem os conteúdos de acordo com as regras do TSE. Ainda não começa a propaganda eleitoral no rádio e na TV. Isso está previsto para a semana que vem, dia 28 de agosto. E aí vai começar, então, no rádio e na TV, a apresentação dos candidatos. A campanha ela pode ser feita até o dia 1º, porque no dia 4, então, acontece o primeiro turno das eleições. Ainda falando sobre eleições, olha, as mulheres que têm medida protetiva e têm algum receio de ir até o local de votação e encontrar o seu agressor, ela pode solicitar até a próxima quinta-feira, dia 20, a mudança temporária do local de votação. Quem dá mais detalhes para a gente é o desembargador Luciano Carrasco Falavinha, que é o presidente do TRE do Paraná.
8: Eleitora paranaense, você que tem um mandado de restrição contra seus maridos, seus ex-cônjuge, poderá até o dia 20 de agosto pedir alteração do local de votação para que, no dia da eleição, se vote com tranquilidade e segurança. É mais uma medida do TRE visando o bem-estar do eleitor no dia da eleição.
7: Então, as mulheres que querem solicitar essa mudança temporária podem procurar qualquer fórum eleitoral presencialmente para fazer, então, essa solicitação. Volto com você, Jorge.
1: Obrigado, Débora. Olha essa aqui, ó. O Hospital Itamed, em Foz do Iguaçu, deixa de atender temporariamente pacientes do SUS. O Renan vai dizer por quê.
9: Olha, Jorge, o assunto superlotação é recorrente aqui na fronteira. E desta vez, o Hospital Itamed enviou um comunicado informando que está operando acima da capacidade.
10: O Hospital Itamed é particular, mas recebe a demanda de pacientes do SUS, Sistema Único de Saúde, via contratos. Um comunicado sobre esgotamento da capacidade operacional do pronto-socorro e a impossibilidade temporária de novos pacientes. A notificação foi no último dia 15 de agosto, comunicado direcionado para a Secretaria Municipal de Saúde de Foz do Iguaçu, ao SAMU, Serviço de Atendimento Móvel de Urgência, e para as secretarias de saúde, tanto municipal como estadual. Na prática, é assim: se alguém sofre um acidente e precisa ser encaminhado para o pronto-socorro do Itamed, a orientação é a equipe de saúde procurar outra unidade.
9: O Hospital Itamed informou ainda durante o fim de semana que estava operando acima da capacidade, em 135%. É superlotação. No setor de urgência de cardiologia e também oncologia, são 16 leitos disponíveis, sendo que 21 pacientes eram atendidos.
10: A cópia do comunicado foi entregue para o Ministério Público do Paraná. Um recado foi dado: a impossibilidade de novas admissões de pacientes permanecerá enquanto não houver a efetiva liberação da capacidade no pronto-socorro. O hospital vai manter a assistência para os pacientes que já se encontram na unidade em tratamento, levando em consideração os limites da sua capacidade e as condições necessárias e segurança de atendimentos. Além do comunicado, o hospital solicita, em caráter de urgência, três medidas necessárias. Primeiro, a transferência de 16 pacientes do SUS que aguardam a internação em UTI. Segundo, a transferência de pacientes que aguardam o leito de enfermaria. E, por último, o imediato redirecionamento de novos pacientes para outros serviços da rede. A Prefeitura de Foz do Iguaçu informou, por meio da Secretaria de Saúde, que atua junto com o Hospital Itamed e a Nona Regional de Saúde do Governo do Estado em busca de soluções dos problemas.
1: É, isso aí só com muita fé mesmo. Então, dia 13 de setembro, o padre Leonir está mandando aqui um convite para nós, que é a 50ª Romaria de Braganey. Então, é com muita fé que a gente tem que, né, se abraçar. 8h30 da manhã, procissão da Bragantina ao Santuário com as Cruzes Salesianas. Missa, 10 horas, comemoração aos 50 anos de Romariz ao Santuário Nossa Senhora da Salete, presidida pelo arcebispo Dom José Mário. E Benção das Rosas, Objetos e Romeiros, almoço, meio-dia, terço Mariano no Santuário, às 13h30 e às 15h, a missa pelo, da Saúde, presidido pelo Bispo Dom Admir. Dom Admir, acho que está lá em Erechim, né? Aliás, falar em missa da Saúde, a partir desta quinta-feira, às 15h, coladinho na Olga, KTV vai transmitir a missa da Saúde todas as quintas da Catedral Nossa Senhora Aparecida. Fique ligado aí. Após morte de paciente de 67 anos, família autoriza doação de órgãos em Toledo. Jardel vai trazer os detalhes.
11: É isso, Jorge. Boa noite para você, boa noite ao Luizinho e aos amigos que nos acompanham aqui na KTV. Em Toledo, mais uma captação de órgãos que vai beneficiar 5 pessoas que estão na fila de espera. O paciente era de Maringá e trabalhava na construção civil no Paraguai. Ele sofreu um acidente vascular encefálico isquêmico grave e foi atendido no Hospital Bom Jesus, onde a equipe médica acompanhou a evolução do quadro.
12: O mesmo estava fazendo algumas atividades no nosso país vizinho, no Paraguai, exatamente em Paloma, e teve um mal súbito, onde foi socorrido, foi transferido de forma imediata até Guaíra, onde na UPA foi feito os primeiros atendimentos e, na sequência, esse paciente foi encaminhado para nós aqui no Hospital Bom Jesus. Seguindo os protocolos do Ministério da Saúde, esse paciente foi eleito para iniciar o protocolo de morte encefálica.
11: Durante o acolhimento aos familiares, surgiu uma informação que ajudou a definir os próximos passos. Um dos parentes contou que o paciente já havia manifestado, ainda em vida, o desejo de ser doador de órgãos. A vontade dele foi então considerada pela família no momento da decisão sobre a doação.
12: Nesse acolhimento, nessa primeira conversa, sinalizou já de forma imediata o desejo que o paciente tinha em vida, que era a doação de órgãos. E assim, a equipe do Hospital Bom Jesus acabou fazendo todas as tratativas relacionadas e fazendo o cadastro junto à Central Estadual de Transplante.
11: Com a autorização da família, a equipe médica pôde iniciar os procedimentos para a retirada dos órgãos. O trabalho aconteceu na tarde do último sábado e precisou de uma estrutura preparada para que tudo fosse feito dentro do tempo necessário. Foram captados o fígado, os 2 rins e as córneas. Cada órgão precisou seguir um destino específico, de acordo com os transplantes para os quais foi destinado. Como o tempo é um fator importante nesse tipo de operação, uma aeronave da Casa Militar do Paraná pousou no Aeroporto Municipal de Toledo para auxiliar no transporte.
13: Existe uma operação integrada entre equipes médicas, o transporte terrestre, a equipe aérea e o aeroporto. Nosso papel é garantir que quando a aeronave chegue, toda a estrutura esteja preparada para que o embarque e a decolagem ocorra com segurança e agilidade.
11: Do aeroporto, os órgãos seguiram para centros especializados em Curitiba, Londrina e Cascavel.
1: Olha, Luizinho, você tem muito VHS em casa, né, Luizinho, gravado, né?
2: Eu tenho.
1: Então, olha, o Marcelo, ele está mandando aqui uma mensagem. Se você quiser converter fitas VHS ou DVD para o pendrivezinho, que hoje é o que precisa, né? Formatura, casamento, aniversário de família. Ele vai buscar em casa, faz cópia de VHS, modelo grande, pequeno, tá ali até os VHS ali. Liga lá para o Marcelo, 98804-0022. 98804-0022. O Marcelo faz aí o seu VHS.
2: Olha,
1: entendeu?
2: Como chama aquele aparelho ali,
1: Jorge? O VHS, né, Luizinho? Aquele ali é um aparelho VHS.
2: É?
1: É. É o que nós estamos falando, é um VHS.
2: Eu pensei que você estava falando da fita.
1: Para converter a fita tem que ter o aparelho, né? Meu pai do céu. Ô, Marcelo, não dá para você converter cérebro também, fazer funcionar? Olha, o espaço infantil é vandalizado no Parque Tarquínio. João Del Rios vai contar para a gente mais um.
14: Jorge, mais uma vez, a ação dos vândalos coloca em risco as pessoas que utilizam as áreas de lazer aqui de Cascavel. Desta vez, tem destruição no Parque Tarquínio.
15: Balanços quebrados, tábua faltando na passarela de um brinquedo e o carpê que cobre a parte de concreto quase todo arrancado. Mais uma vez, a situação é provocada pela ação dos vândalos que invadem o parque durante a noite e madrugada. O Parque Tarquínio é uma das principais áreas de lazer da cidade, mas a ação dos vândalos coloca em risco esta tranquilidade.
16: E falta um pouco mais de segurança, né? Eu mesmo nunca vejo guardas circulando por aqui. A gente tem poucos lugares já para brincar e os poucos que tem, eles acabam destruindo.
17: É um local legal, um local bonito. Só que está meio deteriorado, tipo o chão, a gente vê que está com pouco cuidado, precisava de um pouco mais cuidado. Mas por outro lado também eu vejo que não é nem problema de cuidado, são as pessoas que não tomam as devidas precauções ao cuidar, não cuidam exatamente como deveriam.
14: A Secretaria de Esporte e Lazer aqui de Cascavel ainda vai fazer um levantamento sobre o que foi destruído e quanto vai custar a recuperação. Isso deve acontecer nos próximos dias, mas segundo o secretário de esportes da cidade, não vai ficar barato.
18: E a gente fica triste, como é o caso aqui do Parque Tarquínio, né? Nós tivemos um vandalismo que aconteceu no Parquinho do Canadá, que nós já estamos trabalhando, levantando os orçamentos para poder devolver esse parquinho lá para o bairro Canadá. Nós temos agora no bairro Neva, que nós estamos trocando a grama sintética. No bairro Quebec, nós, além da grama sintética, nós temos que também consertar algumas peças que foram danificadas por esse vandalismo. Toda vez que um equipamento desse é quebrado, é vandalizado, para você repor, sai do dinheiro dos cofres públicos, que é o dinheiro do povo de Cascavel.
1: É, dinheiro nosso, né, Luiz? Infelizmente, né?
2: Aí vai faltar um estraga para a comunidade toda, porque não estraga só aquele ambiente. O dinheiro que volta a ser investido lá, Jorge, vai fazer falta em outro local, seja na educação, seja na segurança, seja na saúde, ou alguma outra secretaria que necessita proteção à mulher, assistência social. Tem várias secretarias que necessitam. É 70 mil, é 60 mil, é 50 mil. Sim, mas 50 mil pode salvar várias vidas em outra secretaria. Entendeu?
1: Ou que se o dinheiro não puder ser remanejado por outra secretaria, a própria secretaria fica sem condições de viabilizar, investir,
2: recurso.
1: Montar uma quadrinha, uma atividade
2: Sim.
1: física.
2: O prejuízo é para a própria comunidade, onde um atrapalha todos.
1: Quem não tem problema em lugar nenhum é o nosso Leandro. O Leandro está no Centro Universitário FAG, está celebrando 25 anos do curso de Engenharia Civil. Semana acadêmica aí, Leandro, diga lá.
19: É isso, Jorge. Jubileu de prata do curso de Engenharia Civil, 25 anos. Estou com a Débora Felten, ela que é coordenadora do curso. Há 16 anos, né, Débora? Coordenando. Quer dizer, você faz parte de boa parte dessa jornada de 25 anos. Seja bem-vinda, boa noite.
20: Boa noite. Pois é, há 20 anos eu trabalho na FAG e hoje é um dia muito especial para a gente, comemorando esses 25 anos do curso de Engenharia Civil. Hoje vamos ter presença de vários egressos, alunos aqui participando dessa comemoração.
19: É uma noite de reencontro.
20: É uma noite de reencontro. São 1.524 profissionais formados aqui pelo Centro FAG.
19: E a programação não é só hoje, não, ela se estende a semana toda.
20: Isso, nós preparamos uma semana maravilhosa, né? Começando hoje e finalizando sexta-feira com um jantar para esse reencontro com egressos, né? Para a gente contar onde está, o que está fazendo.
19: Ô, Débora, dizem que a construção civil é um reflexo da economia. Nós temos a construção civil muito forte em Cascavel, nos últimos anos cresceu muito. Isso é reflexo também dessa profissionalização, dessa educação, quer dizer, o que traz da academia, leva para a prática e daí geram construções, empreendimentos arrojados aqui na cidade?
20: Ah, sim. Não existe desenvolvimento de um país sem esse profissional, né? E Cascavel é uma região que tem esse desenvolvimento e a FAG faz parte desse desenvolvimento há 25 anos.
19: Claro que nem todos ficaram por aqui. Muitos foram. Você, por exemplo, se formou no Rio Grande do Sul lá na época, veio para cá e muitos são por aqui e depois foram para outras regiões do país, que a demanda é grande.
20: A gente fica muito feliz. Nós temos alunos no Brasil inteiro e fora do Brasil, Austrália, Alemanha, atuando como engenheiros civis.
19: Bom, na abertura nós teremos palestras, os egressos, também teremos um vídeo, né, mostrando boa parte. A gente está vendo aqui, inclusive, um pouco desses vídeos. São formandos ao longo desses 25 anos, formandos e formados.
20: Isso mesmo, aqui a gente preparou o túnel do tempo do curso, né? Temos palestras, visitas técnicas, as turmas que aqui passaram. Então, esse foi preparado com muito carinho para os nossos alunos.
19: Certo, obrigado, Débora, coordenadora do curso de Engenharia Civil do Centro FAG, comemorando ao longo dessa semana atividades todas as noites, sempre começando às 7 até às 9 da noite, atividades, palestras, encontros, e hoje principalmente o encontro com os egressos, quem participou lá de 25 anos atrás desta programação toda, que resulta aí num atrativo, né, a velha geração, a geração atual da Engenharia Civil aqui no Centro FAG. Jorge.
1: Obrigado, Leandro. Ô, Luizinho, ó, Odair, olha aí o Centro Universitário FAG. Alô, Elvis, precisa dar uma geral aí na câmera, ó, dar uma limpada no vídeo da câmera aí. Tal. Choveu muito, né? Ô, Luizinho, olha aqui, o Odair, ele está lá em Barra Bonita, na casa do tio dele, assistindo pela internet o EPC. Ele é do Quebec aqui. Barra Bonita, lá tinha um desses... É, sabe que você ia lá, tem a piscina, comida e tudo, como é que chama isso? Tipo, tinha em Cornélio Procópio, era no mesmo dono, Termas Água Ativa, e tinha lá o de Barra Bonita. É um resort, né?
2: Uhum.
1: É lá, porque lá tem uma represa lá maravilhosa, lá, era top.
2: Agora, conhece não, tudo, hein?
1: Não sei se
2: vai,
1: tem ainda.
2: Vai que ele tá lá curtindo.
1: É. Passando tá na casa do tio, ele falou aqui.
2: Então?
1: Ô, Luizinho, outra coisa que eu falo para você, você não sabe o que é um VHS, então?
2: Não, eu conheço por videocassete.
1: Ah, é muito diferente, né?
2: É.
1: Viu, Marcelo?
2: Ô, povo, aqui? O nosso telespectador é o seguinte, você conhece essa...
1: Mas
2: essa máquina ali.
1: Que tá escrito lá em cima, ó, converta seu VHS.
2: Sim, não interessa, tá. É. Mas aí eu conheço por... videocassete.
1: O que quer dizer VHS?
2: Não sei.
1: Ué, vídeo home system.
2: E aí, ó.
1: Vídeo home system. O que é?
2: É o videocassete.
1: Que roda. Sistema de vídeo caseiro. Ai, meu pai, eu vou falar uma coisa. Meu pai.
2: Mas eu tenho um, Jorge. Pai, eu tenho ajuda, um. Você que gostaria de ganhar?
1: Zelão, você que tá aí olhando pra mim aí faz tempo. Me ajuda, que tá difícil.
2: Você gostaria de ganhar um videocassete, Jorge?
1: Agora eu gostaria. Eu tô precisando.
2: Ah,
1: meu. Um VHS.
2: Meu. É... Não, eu tenho só videocassete, eu não tenho VHS. Tenho VHS.
1: A dona Neuci está reclamando aqui. Dá para vocês perguntarem para o secretário de obras, vai ficar acima das ruas aqui do Santa Cruz, passaram a camadinha da rua, inclusive na Bororó, sumiram, não voltaram mais. Severino, nosso secretário, respondeu, dona Neuci, isto aí é um micro reperfilamento. Então... Não respondeu se vão voltar. Entendi que vão voltar, né?
2: É.
1: Se é um micro reperfilamento, obrigado.
2: Fizeram uma parte e vão fazer a outra agora.
1: E o nosso Nilson Machado, dia 29, na outra semana, né? Bora jantar dançante no Santa Cruz, macarronada com galeto. 20h na Chácara Remonato. Ó, ele é o 001, Luizinho. Ele comprou o 001 aí, ó.
2: É.
1: R$50.
2: Deve ter uns 30, 001.
1: É, só não tem onde que compra, né, Nilson? Que não tem nenhum.
2: Liga
1: número.
2: Liga pro Nilson.
1: É, não tem nenhum
2: Dá
1: número
2: Dá o telefone
1: aí.
2: Dele lá, ó.
1: É, não tem nenhum número ali dele. Mas, em todo caso, né, vamos em frente. E o nosso caríssimo Vanias... Aquele que tinha ficado com o salão lá do Toninho,
2: que
1: o Toninho vendeu
2: mudou,
1: o salão.
2: Mudou.
1: Então, ele mudou aqui agora. Vou dar uma colher de chá, Vanias, pra você. Ele mudou lá pra Carlos Gomes, 4 mil, 100 metros vindo do Brasil. Olha lá, ó. O Rocha, olha lá. Barbearia e salão masculino, feminino e infantil. Rocha. Liga lá pro Rocha. 99905-1946.
2: Né? Mas se ele for ganhar vida... For ganhar vida fazendo vídeo, tá, esse tá morto, viu, Jorge?
1: Tá
2: nem com um vídeo cassete.
1: Mas é porque muita gente não sabe por onde ele mudou, por isso tô dando uma
2: força. É, assim, não.
1: Gente boa, aquele pessoal, sim. Toninho, saudoso Toninho, gente finíssima.
2: Viu, não? Não tô falando dele, tô falando...
1: Você não gostou da filmagem dele ontem?
2: Não, mas a filmagem, dá uma olhada.
1: Foi bem, ó. Foi bem.
2: Foi bem aonde?
1: Foi bem.
2: Eu tinha que mostrar mais ou menos o que tem próximo, pro cara se achar, viu,
1: Jorge? Ele quer divulgar o dele, não é os outros, tá certo ele. É, eu acho que ele está certo.
2: Então, tá.
1: Obrigado, Vanias. A gente faz um intervalo e já voltamos aqui com o nosso EPC Trevo, Guarujá e Avenida Brasil e a Rio da Paz, reto lá. Ó. Fila, hein? Que fila ali, ó. Depois vamos olhar a câmera da Carlos Gomes por outro ângulo para ver. Tá.
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1: Estamos com o nosso EPC, Avenida Brasil, não, a Carlos Gomes, ó, o movimento tá indo, né, Luizinho? É que chega lá na frente e tá funilando, né?
2: Sim.
1: Mas tá movimentando.
2: Mas a Rio da Paz tá fluindo bem o trânsito.
1: Tá vendo ali no começo, ali no cemitério central, olha lá, ó, lá pro outro lado, lá no fim, tá, você vê lá em cima que tá movimentadíssimo, né? E olha outra imagem bonita, ó, Londrina... Capital do Norte do Paraná, nosso Tubarão, Tubarão. Tá difícil, Tubarão
2: não
1: perdeu
2: deu.
1: Outra.
2: Perdeu.
1: Perdeu pro Sport.
2: Pois é.
1: Hã? Sei não, hein? A torcida deu um susto lá, hein? É, falaram que era com força ou com terror. Tem uma imagem bonita, Londrina, tô até falando para ver se dá tempo de chegar lá, porque tá muito lenta a câmera, mas tem um momento que ela vai chegar ali nos prédios e que ela é uma imagem lindíssima, lindíssima, hã? Vamos ver.
2: Agora vai.
1: É, fazendo uma panorâmica, né? Por Londrina. Londrina que é o berço da ginástica rítmica do Paraná. Lá começou com a professora Bárbara Lafranque, né? Depois isso mudou para Curitiba e tivemos aí agora a seleção brasileira campeã do mundo, né? E se classificando já para a Olimpíada, sendo terceiro nas bolas, ou fitas, e agora outra, nesse domingo, 2 medalhas de ouro, e com 2 paranaenses, a técnica paranaense, tudo, de Curitiba, né? Muito legal um trabalho feito e que começou a GR lá em Londrina. Depois, professora Anitta, aqui em Toledo, também um trabalho maravilhoso, né? Toledo chegou com muitos, temos ali a Angélica, né, que fez o seu nome. Olha como é bonito Londrina, veja aí. Olha, canal 28.1 aí, Londrina. Moradores reclamam da poda de árvores em Cascavel. Leandro, diga lá.
3: É, Jorge, até pela quantidade de árvores que foram podadas pela Copel e a empresa terceirizada. Mais de 12 mil em 30 dias. Aí o pessoal viu, não gostou e reclamou aqui pelo EPC.
4: Recebemos reclamações de moradores sobre as podas de árvores feitas pela Copel na cidade. Trabalho que pretende prevenir as constantes interrupções de energia com possíveis quedas de galhos. De acordo com os moradores, além de que esteticamente a poda não favorece, há riscos desse serviço, feito no formato em V, inclinar os galhos sobre as residências.
1: O Manuel Nunes, aquela questão das árvores, ele fala tudo aqui. Dá uma olhada lá.
5: Vocês estão falando das árvores? Aqui, ó. Só corta aqui no meio, ó, aí fica um galho para lá, outro para cá. Tá vendo aqui, ó?
4: Em nota, a Copel informa que em relação ao formato da poda de árvores mencionado pelos moradores, o corte realizado pelas equipes especializadas segue o Manual de Instruções Técnicas da companhia. Serviço que tem como objetivo a manutenção das redes de baixa e média tensão e das linhas de distribuição de alta tensão. A Copel esclarece que o crescimento da vegetação próxima à rede elétrica é um dos fatores que podem provocar interrupções no fornecimento de energia, especialmente em períodos de chuva e vento, sendo responsável por grande parte dos desligamentos.
6: É que a Copel ela faz um corte em V. E esse corte em V, para afastar da rede elétrica, ele acaba deixando sempre a árvore com, né, dois galhos, um para cada lado. Quando esse galho ainda fica em V, você vê que a árvore fica com equilíbrio, então isso acaba não prejudicando tanto a árvore ali. O problema é quando acaba tirando um galho e ficando uma pendente. Dessa árvore vai acabar continuando crescendo e pendendo para um lado, que pode acabar caindo na casa de um morador ali ou provocando qualquer problema ali, colocando em risco, né, a segurança dos munícipes que passam por ali.
3: Olha, está vendo esse montinho de galhos aqui atrás? Foi feita a poda, eles não recolheram ainda. Uma outra equipe fará esse serviço. Mas, segundo o município, entre a poda e o trabalho de recolhimento dos galhos, tem moradores que se aproveitam e fazem o restante da poda não autorizada nas árvores. Isso também pode contribuir, primeiro, para a questão estética e, segundo, também para esses galhos caírem dentro dos terrenos.
4: De acordo com o município, esta prática pode gerar notificação e multa de, no mínimo, R$ 600 por árvore.
6: Durante a fiscalização, nós identificamos que foi um munícipe que aproveitou que a Copel deixou os galhos ali na calçada e ele vai lá e faz o resto da poda, né, para poder aproveitar ali. Nós acabamos também notificando o munícipe.
4: A Copel ainda informou que na área rural do município, executou serviços de roçada e manejo de vegetação em cerca de 360 mil metros quadrados, área equivalente a aproximadamente 49 campos de futebol. Solicitações e serviços de poda, em casos emergenciais que afetem a rede elétrica, podem ser feitas pelos canais de atendimento da Copel, pelo site copel.com, pelo telefone 0800 510016 ou pelo aplicativo Copel, disponível para celulares Android e iOS. Já o município informa que a Secretaria do Meio Ambiente iniciou o credenciamento de empresas especializadas que poderão executar os serviços de forma particular, desde que elas atendam às exigências técnicas previstas em lei. O pedido deve ser protocolado pelo portal cascavel.atende.net. Depois disso, a equipe técnica realiza a vistoria e emite o laudo. Se houver autorização para a poda ou retirada da árvore, o solicitante poderá optar por aguardar a execução do fluxo regular da prefeitura, que demora muito, ou contratar uma empresa especializada por conta própria, mas desde que esta empresa esteja credenciada. Para participar do processo, as empresas devem comprovar capacidade técnica, contar com responsável técnico e equipe qualificada, além de atender às normas do Plano Municipal de Arborização. O chamamento fica aberto por tempo indeterminado. Mais informações no site da Prefeitura ou diretamente na Secretaria do Meio Ambiente, localizada junto ao Lago Municipal.
1: É, Luizinho,
2: Jorge,
1: essa é uma polêmica, hein? É
2: polêmica. E o que me chamou a atenção ali, ó. Se você corta a árvore, não pode cortar, porque é um crime ambiental, você tem que preservar a natureza e aquele papo todo. Se fica os galhos, é a reclamação que os galhos foram cortados e jogados na calçada. Você viu a calçada ali, como é que está, a situação que está? Quer dizer, não seria muito mais prático ir lá fazer uma poda baixa naquela árvore, no tronco, para ela começar a soltar novamente os galhos baixos, Jorge? Porque vai soltar os galhos baixos. E aí o seguinte, meter uma multa no proprietário do terreno, porque aquela calçada ali é uma vergonha onde estão os galhos ali e onde está a árvore, Jorge.
1: Sim, então, mas se fosse só aquela calçada ali que então, é uma vergonha... Né?
2: Então, mas viu? Mas os galhos ficaram lá para depois passarem e recolher. Ah. Garanto para você.
1: E a calçada do Peninha, não vai sair
2: não
1: lá do Expovel?
2: Não vai sair. Mas
1: aproveita, Peninha, agora vai ter Expovel.
2: Show de graça.
1: Vai ter um monte de show de graça, alguém pagou para você aí.
2: Ah, Jorge, Peninha, de graça não, né? Ah. Não tem almoço de graça em lugar nenhum.
1: Mas pro povo é de graça.
2: Rapaz, eu não fui convidado para a apresentação lá, viu?
1: Olha, tiroteio é registrado em uma revenda de carros na Avenida Brasil, em Cascavel. Del Rios, diga lá.
0: O cruzamento da Avenida Brasil com a Rua Raposo Tavares ficou interditado por várias horas para o trabalho da Polícia Científica. Este perito encontrou 4 cápsulas de pistolas na avaliação da trajetória dos tiros. 2 carros foram atingidos pelos disparos. Uma Space Fox estacionada na rua e um Astra que estava dentro do estabelecimento.
7: A princípio, segundo a polícia, os 2 homens envolvidos no tiroteio não fazem parte da empresa. Eles estavam fazendo uma negociação quando houve um desacordo. Um atirou de dentro para fora e o outro saiu correndo atrás desse primeiro atirador com arma em punho.
0: Imagens de câmeras de monitoramento mostram o momento do tiroteio. Um dos atiradores está nesta caminhonete prata que deixa o local rapidamente. Em seguida, surge um homem correndo pela rua com arma na mão.
8: Houve um desacordo, a princípio comercial, entre ambos. Um veio tirar satisfação com o outro e no meio disso aí um acabou efetuando disparo para dentro da loja e quem estava dentro aí revidou, né? Após os disparos, ambos aí acabaram se evadindo do local, né? Então, por enquanto, não localizamos as armas.
0: A polícia realizou buscas na região, mas não encontrou nenhum dos envolvidos. O caso deve ser enquadrado como tentativa de homicídio, uma vez que o local tinha a presença de funcionários e clientes. Por sorte, ninguém ficou ferido.
1: O povo está muito nervoso, né, Arzinho? A violência está grande. Tem, Qualquer coisinha hoje é na bala, né?
2: Tem aquele remédio para ansiedade, Jorge. Poderia pegar uma receitinha.
1: Mas isso não tem nada de ansiedade, isso é maldade pura.
2: Aí é dado, eu confundi as dados.
1: Olha, eu estou lendo aqui nas páginas, estou até meio assustado com a situação. A Letícia Lopes fez uma matéria aqui, a Casa Bahia entrou com um pedido de recuperação judicial. Tem uma dívida de 17 bilhões e 300 milhões. Atribuiu a crise a juros elevados, restrição de crédito e pressão sobre o consumo. Empresas de logística e tecnologia também estão no pedido de proteção. Quer dizer, eles não admitem em nenhum momento que é má gestão. 117 bilhões e 300 milhões. Hã? Só no segundo semestre de 2026, segundo trimestre, 10 bilhões de prejuízo.
2: Ah, não tem. Hã? Alguma coisa errada está acontecendo, né?
1: E um processo de enxugamento até o final de junho, agora, eles fecharam 298 lojas. Foram considerados para fechar essas lojas. Desempenho operacional, necessidade de capital e retorno econômico de cada unidade. Na sexta-feira, agora, passada, 2.100 funcionários foram demitidos, segundo o jornal Valor Econômico. Relatos de desligamentos se multiplicam nas redes sociais, incluindo profissionais que trabalhavam havia décadas na companhia. Olha que se a Casa Bahia está assim, porque a Casa Bahia... Vamos falar, hein, Luizinho? Respeitável, hein?
2: Sim.
1: Lá do seu Samuel Klein. Depois que ele morreu também a coisa, né, meio desandou, né? E, ó, não é só a Casa Bahia, não. Estou vendo aqui na matéria da Glaucia Cavalcante, do Globo, que Casa Bahia, Marabras, Mobley e Tok Stok. Por que tantas empresas do varejo estão pedindo recuperação judicial? Tudo por isso aí, hein? A CVLB, essa eu não conheço. Casa e Vídeo e Biscuit. Rapaz, mas Casa Bahia, fiquei... Hã? Obra na marginal da 277 Cascavel avança. A ideia é acelerar o cronograma até a Expovel. Diga lá, Débora.
9: É isso mesmo, Jorge. As obras aqui na marginal da BR-277 atingiram 20% e já existe uma organização aí do cronograma pensando na Expovel, que começa em novembro. Quem passa pela marginal da BR-277, no sentido a Foz do Iguaçu, precisa respeitar os bloqueios. Parte da pista está fechada para que as máquinas consigam trabalhar. Segundo a Prefeitura, as duas marginais têm um fluxo diário de mais de 10 mil trabalhadores, além de moradores e empresários que utilizam os trechos para acessar os estabelecimentos. No sentido Cascavel a Foz, a intervenção terá cerca de 4,5 km. Já no sentido contrário, serão aproximadamente 2 km de pavimentação. A revitalização contempla também 6 km de vias e implantação de ciclofaixa. Os trabalhos já alcançaram 20% de execução. A previsão é que toda a intervenção seja concluída em até 15 meses. Porém, existe uma preocupação especial com o calendário. A Secretaria de Obras e a Sociedade Rural se reuniram para organizar o cronograma das obras pensando na Expovel. A feira acontece entre os dias 11 e 15 de novembro. E durante o evento vai aumentar muito o fluxo de veículos e de pedestres aqui na marginal da 277. A empresa responsável deve aproveitar os próximos meses para avançar com os serviços e deixar parte das melhorias pronta, antes da feira. O município também informou que as equipes estão planejando as etapas da obra para reduzir os impactos no trânsito e garantir segurança durante a execução.
1: É, que bom, né? Tem alguns comentários aqui, essas lojas, por causa das vendas online, viu? Se for falar assim também, é por causa das bets, né? As bets também estão tirando dinheiro de circulação das famílias que compram, né?
2: É, deixa de comprar um fogão
1: E também não deixa de ser má gestão, porque se você está vendo que está indo para outro, né?
2: É.
1: Abre também isso, né? Trabalhe nisso. Igual os Correios, né? Os Correios não viram que o Mercado Livre, todo mundo está entregando direto? Tinha que, né, mudar o sistema, né?
2: Sistema.
1: É só você olhar lá o seu Estados Unidos, né? Só ver, FedEx mudou muito. Olha, nova regra altera rota de ônibus interestaduais em Foz do Iguaçu. Renan, diga lá.
10: Olha, Jorge, esse assunto está rendendo reclamação, discussão aqui mesmo na fronteira e não é de hoje, mas a Receita Federal, ela bateu o martelo, ela está realmente afirmando que vai fazer essa fiscalização dos ônibus que partirem da Rodoviária Internacional de Foz do Iguaçu com destino aos outros municípios do Paraná e até mesmo para outros estados daqui do Brasil. Essa foi uma determinação já publicada no Diário Oficial da União, informando de fato as empresas de ônibus a passarem por aqui. A Receita Federal informou o seguinte, que vai ser um trabalho de rotina, onde um auditor fiscal vai sair daqui da alfândega, ele vai atravessar a rua, a movimentada Avenida Paraná, para poder fazer a abordagem desse ônibus e saber se está tudo ok ali com os passageiros, se eles não estão cometendo nenhum tipo de crime. Aí sim o ônibus vai poder seguir viagem. A grande reclamação por parte dos vereadores é que eles não foram ouvidos com relação a essa determinação e que o horário do ônibus, né, o tempo de viagem, iria aumentar muito por conta dessa fiscalização. O que gerou grande reclamação é que também recentemente a Receita Federal publicou no Diário Oficial da União a retirada dos caminhões para importação e exportação da Argentina, saindo daqui da Avenida Paraná, tendo que passar obrigatoriamente ali na Perimetral Leste, ou seja, já não passa mais o caminhão por aqui. A contrapartida aí foi lá e colocou os ônibus interestaduais e intermunicipais passando aqui na Avenida Paraná, deixando a avenida novamente movimentada. Mas reforçando, de acordo com a Receita Federal, sim, a fiscalização, ela passa a funcionar, ela já passou a funcionar, na verdade, desde o dia 15, de caráter definitivo. Jorge, é com você.
1: Obrigado, Renan. Olha, após aquele confronto na BR-277, indígenas são presos na cadeia interna da aldeia. A Isabela de Oliveira vai contar aí pra gente.
11: Cerca de 30 indígenas estão na cadeia interna da aldeia Trevo, na terra indígena Rio das Cobras, na região de Nova Laranjeiras. Eles foram detidos e punidos pelas lideranças da própria comunidade depois que se envolveram em um saque de carga e também um confronto com a polícia após um acidente registrado na BR-277. Segundo o cacique Ângelo, durante as reuniões feitas após o confronto, os responsabilizados reconheceram os erros. E além da detenção, os indígenas também devem cumprir serviço comunitário.
12: Hoje as pessoas que fizeram esse problema reconheceram os erros deles e hoje eles estão aqui pagando para as lideranças, para as comunidades e outra também, eles vão pagar também um trabalho, serviço a comunitário, serviços comunitários aqui dentro do nosso território também.
11: A medida, segundo as lideranças, é uma forma de responsabilizar quem participou do saque e do confronto, sem que a conduta de alguns seja atribuída a toda a comunidade indígena. Foi na terça-feira da semana passada que dois caminhões se envolveram em um acidente no quilômetro 484 da BR-277. Um dos caminhões, carregado com eletrodomésticos, tombou. Parte da carga foi saqueada e durante a intervenção das forças de segurança, a situação terminou em confronto. Pedras e pedaços de madeira foram arremessados contra os policiais. Um agente ficou ferido. Mais de 40 policiais, inclusive equipes especializadas, foram mobilizados para a ocorrência. A rodovia chegou a ficar bloqueada por mais de 5 horas e o congestionamento chegou a vários quilômetros. Agora, as lideranças da terra indígena também buscam discutir o que acontece no trecho da rodovia. A intenção é solicitar uma reunião com órgãos públicos para buscar medidas que evitem novos confrontos e outros problemas relacionados à BR-277.
1: Ah, cacique, essa aí foi boa. Primeira vez que eles fizeram isso, né?
2: Tá bom. Ai. Agora que foi com a polícia, o confronto.
1: Medão deles ir lá dentro buscar, né?
2: E daí o seguinte, outra situação. Vai prestar serviço comunitário, sabe o que deve ser o serviço? Hoje você vai pescar, amanhã você vai caçar.
1: Não é fácil, companheiro.
2: Se voltasse às origens, Jorge, até concordo e dá mais terra para eles, entendeu? Porque quer mais terra, vai fazer o quê com a terra?
1: Ô, Luizinho, tô lendo aqui no Lauro Jardim que o candidato mais velho nas eleições tem 73 anos e a candidata tem 73 anos a mais que a candidata mais nova. Que a candidata, dentre os mais de 18.300 pedidos de registro de candidatura já protocolados, a diferença do mais velho é 73 anos a mais. Tem 92 o Almir Rangel, vai concorrer a deputado estadual no Rio de Janeiro, pelo Avante. E vai ser a sua 11ª eleição para tentar voltar lá à Assembleia, onde cumpriu o mandato de 91 a 99. E a mais jovem é a Carol, que tem 19 anos, ela é candidata, Carol Medeiros, do PRD, tentará uma vaga na Assembleia Legislativa do Maranhão. Um de 92 e um de 19. E o Requião, que tem 85, né? 86.
2: 85.
1: A gente agradece a sua audiência na KTV FM e convido para estar conosco amanhã. A gente continua na TV e nas plataformas digitais.
13: Do Brasil. Em Brasília, 19 horas. Está no ar a Voz do Brasil. As notícias do governo federal que movimentaram o país no dia de hoje.
14: Olá, boa noite.
13: Boa noite para você que nos acompanha em todo o país.
14: Segunda-feira, 17 de agosto de 2026.
13: Vamos ao destaque do dia.
14: Olá, boa noite.
13: Boa noite para você que nos acompanha em todo o país.
14: Segunda-feira, 17 de agosto de 2026.
13: Vamos ao destaque do dia.
14: Petrobras confirma a existência de petróleo no litoral do Amapá.
13: Empresa seguirá com estudos para determinar a quantidade e a qualidade do óleo.
15: encontrado. Luana Karen.
16: O poço onde a Petrobras encontrou petróleo está localizado a cerca de 175 quilômetros da costa do Amapá, a uma profundidade de quase 2.900 metros.
14: Brasil registra redução de 30% nas mortes por malária em 2025 em relação ao ano anterior.
15: Foram registrados ainda 118.037 casos, 15% a menos que em 2024. Graziele Bezerra.
17: Se diagnosticada a tempo, a malária tem cura e o tratamento é eficaz.
14: E ainda, arte nas escolas.
15: Homologadas as diretrizes para o ensino na disciplina de educação básica.
14: O estudo deve ser organizado em quatro componentes: artes visuais, dança, música e teatro. Thaís Antônio.
18: De acordo com as novas diretrizes, o ensino de arte nas escolas deve aproximar os estudantes das diferentes formas de fazer e vivenciar a disciplina.
15: E hoje, na apresentação da Voz do Brasil, eu, Mariana Jungmann e Luciano Seixas.
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15: É na costa do Amapá que foi descoberta uma nova riqueza do Brasil.
14: A Petrobras anunciou a existência de petróleo num poço que está sendo perfurado pela empresa.
15: Assim que concluída a perfuração, será feito o levantamento da quantidade de petróleo na região.
14: Hoje, autoridades visitaram um navio sonda da empresa, embarcação adaptada para a perfuração de poços em águas profundas e ultraprofundas.
16: Com a descoberta da Petrobras da presença de petróleo em poço perfurado na margem equatorial, uma comitiva do governo federal visitou nesta segunda-feira o navio sonda da empresa. A embarcação está localizada em região de águas profundas no litoral do Amapá. De acordo com a presidente da Petrobras, Magda Chambriard, o poço começou a ser perfurado em outubro do ano passado e em mais alguns dias deve ter o trabalho de avaliação concluído.
19: Nós descobrimos óleo, né, no Poço Morfo, mas que até agora confirmou todas as nossas expectativas de um potencial relevante de petróleo na margem equatorial, mais especificamente no litoral do estado do Amapá. Esse poço vai acabar nos próximos, talvez, 15, 20 dias, né? Vamos ver quando é que ele acaba. Logo a seguir, nós temos que delimitar essa descoberta, ou seja, a gente tem que saber quanto é que de petróleo tem de fato nessa área, né?
16: Na semana passada, a Petrobras já havia confirmado a presença de hidrocarbonetos na região. Os hidrocarbonetos são compostos orgânicos formados exclusivamente por átomos de carbono e hidrogênio e onde são encontrados indicam presença de petróleo e gás natural. Com a exploração de novos poços, a Petrobras pretende garantir segurança energética para o futuro. Como destaca o ministro de Minas e Energia, Alexandre Silveira.
20: Que a gente possa se orgulhar de ter sim, 90% da nossa energia elétrica limpa e renovável e 50% da matriz geral. E, portanto, nenhum brasileiro em sã consciência pode abrir mão da sua soberania e das suas riquezas naturais para poder combater miséria, combater fome e fazer desenvolvimento.
16: O poço onde a Petrobras encontrou petróleo está localizado a cerca de 175 quilômetros da costa do Amapá, a uma profundidade de quase 2.900 metros. De acordo com a Petrobras, atualmente cerca de 80% do petróleo extraído no Brasil vem do pré-sal. Essa exploração deve chegar ao pico até 2035, indicando a necessidade de outras fontes de combustível fóssil. Reportagem Luana Karen.
15: Deve ser o ensino de arte nas escolas. O Ministério da Educação homologou diretrizes para o ensino do componente curricular na rede de educação básica.
14: O documento estabelece que o ensino deve ser organizado em quatro eixos: artes visuais, dança, música e teatro.
15: O anúncio dessas diretrizes ocorreu hoje. A repórter Thaís Antônio acompanhou tudo e traz os detalhes ao vivo para a gente aqui no estúdio. Boa noite, Thaís.
21: Boa noite, Mariana. Boa noite, Luciano. E ouvintes da Voz do Brasil, de acordo com as novas diretrizes, o ensino de arte nas escolas deve aproximar os estudantes das diferentes formas de fazer e vivenciar a disciplina. E para isso ser feito, a arte deve ser dividida em quatro componentes curriculares: artes visuais, dança, música e teatro. O texto complementa a base Base Nacional Comum Curricular, que estabelece os conhecimentos, competências e habilidades esperados dos estudantes ao longo da educação básica. Com isso, as escolas passam a ensinar conteúdos, métodos e processos de criação em arte como prática educativa e não apenas como atividade secundária ou recreativa. Outro destaque é a aproximação entre professores, artistas e mestres e mestras das culturas populares. A resolução reconhece a importância de incluir esses saberes no processo educativo por meio de um trabalho colaborativo com professores de artes visuais, dança, música e teatro, como explica o ministro da Educação, Leonardo Barchini.
3: Primeiro, a gente fortalece as quatro linguagens separadamente, elas obviamente atuam em conjunto, mas a gente fortalece cada uma das quatro linguagens, as artes visuais, a música, a dança e o teatro. E a gente reconhece que na formação de professores com essas diretrizes, também precisaremos ter habilitação em cada uma dessas especificidades, dessas quatro linguagens. Essas quatro linguagens teremos que ter formação específica. Então, isso eleva

0: altas, calafrios, tremores, dores de cabeça, podendo estar associada também a vômitos e náuseas.
1: Causada principalmente pela picada de mosquitos infectados, a maior parte de casos da doença estão no norte do país.
0: Mas, no ano passado, caiu o número de infectados pela malária, bem como de óbitos em função da doença.
2: A malária contaminou cerca de 118 mil pessoas no ano passado, 15% a menos do que em 2024. Os resultados foram apresentados nesta segunda-feira, durante um congresso da Sociedade Brasileira de Medicina Tropical. O número de mortes em função da doença também caiu, especialmente na região amazônica, que concentra o maior número de casos, como disse o ministro da Saúde, Alexandre Padilha.
3: 2025 nós tivemos uma redução de mais de 50% dos óbitos por malária, mais de 40% de redução de malária em terra indígena, mais de 40% de malária em áreas de assentamento rural, assentamentos na região amazônica brasileira, que é nas duas regiões com maior incidência de casos de malária. E tivemos o menor número de internações por malária.
2: Em menor escala, a infecção pode ocorrer devido à transfusão sanguínea, compartilhamento de agulhas contaminadas ou da gestante para o bebê. Mas o principal modo de transmissão é pela picada de fêmeas infectadas do mosquito Anopheles, também conhecido como carapanã ou mosquito prego, de acordo com o presidente da Sociedade Brasileira de Medicina Tropical, Gustavo Romero.
4: Por isso, a gente tem, às vezes, muita dificuldade, né, de definir exatamente aquela população que efetivamente está em risco, né? Os mosquitos se mexem, né? E os mosquitos crescem com as variações climáticas, que é outro detalhe importante que a gente deve levar em consideração. E, muito frequentemente, populações que estão mais vulneráveis estão mais expostas à picada desses mosquitos. E por isso que a malária se transmite com tanta eficiência, né?
2: Se diagnosticada a tempo, a malária tem cura e o tratamento é eficaz. Após a confirmação da doença, o paciente recebe o tratamento gratuitamente em unidades do Sistema Único de Saúde, inclusive a tafenoquina, medicamento que previne novas manifestações da malária. Por ser administrado em dose única, ele impede que o paciente abandone o tratamento, como explica o infectologista Marcos Lacerda.
5: Comparando com as medicações que são tradicionalmente usadas para malária, que vão de 7 a 14 dias, resulta num benefício muito grande para o paciente. É que as pessoas se tratam enquanto tem febre, geralmente 2, 3 dias, depois ela para de usar a medicação. E isso então faz com que as recaídas aconteçam. Praticamente metade dos casos que estão registrados hoje no Brasil são de recaídas. Então, uma medicação que iniba a recaída é uma medicação altamente estratégica no controle da malária no país.
2: O medicamento está disponível tanto para pacientes maiores de 16 anos e com mais de 35 quilos, quanto para crianças a partir de 2 anos e com peso mínimo de 10 quilos. Reportagem Graziele Bezerra.
1: Entre junho e julho, foram confirmados 21 casos de sarampo no estado de São Paulo.
0: Neste fim de semana, o ministro da Saúde, Alexandre Padilha, esteve no estado, em Grajaú, acompanhando a vacinação contra a doença.
1: E comentou que o reforço na imunização visa prevenir a circulação e a transmissão do sarampo.
6: Em 2026, nós já temos aqui na cidade de São Paulo cerca de 20 casos também com relação de importados, são cepas que circularam nos Estados Unidos e no Canadá. E esse esforço é para manter esse bloqueio, para não permitir que aconteça em São Paulo em 2026, o que aconteceu em 2019, quando começou um surto assim e se propagou para ter 20 mil casos de sarampo em 2019. Naquele momento o Brasil perdeu o certificado de livre do sarampo. Reconquistamos o certificado em 2024 e queremos manter São Paulo, o estado de São Paulo e o Brasil livre do sarampo.
0: Para crianças de 6 a 11 meses, a dose aplicada durante a estratégia é considerada dose zero e não substitui as doses previstas no calendário nacional de vacinação aos 12 e aos 15 meses.
1: Para as demais idades, os profissionais de saúde verificam a necessidade de vacinação de acordo com a faixa etária e a situação vacinal de cada pessoa.
0: A cada hora, mais de 1000 vidas são perdidas devido às doenças cardiovasculares em todo o mundo, segundo a Organização Mundial de Saúde.
1: Estima-se que cerca de 18 milhões de pessoas morrem anualmente em decorrência de condições que afetam o sistema circulatório.
0: De acordo com a Sociedade Brasileira de Cardiologia, o Brasil ocupa um

0: nono lugar em número de mortes cardíacas.
1: E hoje, 17 de agosto, marca o início da Semana da Saúde Vascular, que promove conscientização, prevenção e diagnóstico precoce.
2: Seu Manuel Arruda da Silva tem 80 anos. Quando precisou ser atendido para tratar de um ferimento, descobriu um grave comprometimento na circulação. Uma cirurgia vascular conseguiu inicialmente melhorar o fluxo de sangue, mas a amputação da perna direita acabou sendo inevitável. Hoje, 8 meses depois, seu Manuel agradece pela vida.
3: Eu estou aqui ainda, estou vivo. Contando a história.
2: Histórias como a de seu Manuel Arruda ajudam a explicar por que as doenças que comprometem a circulação continuam sendo um importante problema de saúde pública. Elas estão entre as principais causas de morte no país. Muitas dessas condições se desenvolvem de forma silenciosa. Por isso, a prevenção e o diagnóstico precoce são fundamentais para reduzir complicações e salvar vidas. O cirurgião vascular do Hospital Universitário de Brasília, Paulo Saad, alerta para hábitos e cuidados que podem prevenir doenças vasculares.
4: Controlar a glicemia, controlar a pressão, controlar as gorduras no sangue e cessar o tabagismo.
2: O aposentado Humberto dos Santos, de 62 anos, sofreu um infarto em 2022. Após o episódio, teve um AVC que comprometeu a fala e os movimentos. Desde então, faz tratamento no Hospital Universitário de Brasília. O filho, Leandro dos Santos, que o acompanha no tratamento, fala sobre um vício que colaborou para agravar o quadro de doenças cardiovasculares de seu Humberto.
5: Ele sempre foi fumante, né?
6: E aí vocês acham que a causa principal foi essa?
5: Creio que seja, né? Cigarro.
2: O especialista Paulo Saad fala sobre alguns sinais que indicam que é hora de procurar um médico.
4: Um paciente que caminha uma curta distância e já começa a ter dor, aquele paciente que faz o esforço e tem dor no peito. Então esses sinais significam que o músculo que está trabalhando, se você tem uma obstrução da circulação, esse oxigênio não chega na quantidade necessária, esses pacientes precisam procurar ajuda urgentemente.
2: A informação é uma aliada dos pacientes na hora de reconhecer sintomas precoces, procurar atendimento no momento certo e adotar medidas que melhoram a qualidade de vida. Por isso, na semana de 17 de agosto, é comemorada a Semana da Saúde Vascular, período dedicado à conscientização sobre doenças que afetam o sistema circulatório. Reportagem Luciana Colares de Holanda.
1: Hoje também é Dia do Patrimônio.
0: A data foi criada para marcar a importância de preservar a arte, a cultura e a história que estão por trás de tantas tradições brasileiras.
1: O patrimônio pode ser material, como conjuntos de casarões históricos ou determinados prédios e igrejas, ou imaterial, quando está ligado a festas tradicionais, por exemplo.
0: Hoje, mais cedo, eu conversei com o presidente do Instituto do Patrimônio Histórico e Artístico Nacional, Davidson Guzmão, sobre a preservação e a conservação dessa memória coletiva. Acompanhe. Presidente Davidson Guzmão, bem-vindo à Voz do Brasil para a gente falar de história, cultura, nesse Dia do Patrimônio, né? Eu queria que o senhor começasse, então, explicando por que que a gente precisa de um dia para marcar esse tema e quais são as provocações que essa data faz.
7: Mariana, primeiro quero dizer que é um prazer estar aqui para a gente falar de algo que é tão importante para o reconhecimento da diversidade cultural brasileira, que é o patrimônio cultural. Uma das nossas principais atribuições e competências é a ampla divulgação e promoção do patrimônio cultural, exatamente para que essa diversidade seja reconhecida, não só pelo Estado, mas que ela seja reconhecida e percebida também pela sociedade. E é por isso que a gente tem um dia dedicado ao patrimônio cultural, o dia 17 de agosto, que é um dia que foi escolhido em razão do nascimento, a data de aniversário de Rodrigo Melo Franco de Andrade, que foi o primeiro presidente do IPHAN e que ficou 30 anos ficou 30 anos fazendo a gestão do IPHAN e que foi a pessoa que inaugurou um sistema de proteção de patrimônio cultural no Brasil. Então, esse a justificativa, vamos dizer assim, é por causa, né, do nascimento de Rodrigo Melo Franco, que a gente tem o dia 17 de agosto escolhido, mas é sobretudo por conta da importância do do patrimônio na vida das pessoas no dia a dia.
0: Agora, as celebrações vão se prolongar ao longo de todo esse mês. Qual é o tema desse ano e o que está previsto na programação?
7: Esse ano o tema é patrimônio criativo, inclusão produtiva, trabalho e renda. Exatamente para marcar uma dimensão do patrimônio cultural, que é a dimensão da cidadania e da produção de renda, da possibilidade de trabalho e renda para pessoas que vivem do patrimônio cultural. Vou dar um exemplo, o ofício de paneleiras lá em Goiabeiras, um bairro lá no Espírito Santo, né, em que a gente tem um bem cultural que é o ofício de paneleiras, um saber tradicional relacionado ao fazer a panela, né, que é produzida, a panela de barro que é produzida, onde é feita a famosa moqueca capixaba.
0: Aquela panela tradicionalíssima de fazer a moqueca capixaba, né?
7: Exatamente. E que tem uma dimensão, uma relação muito direta com o mercado, que, portanto, afere renda, né? Ofere renda para aquelas paneleiras. Então, esse é um exemplo importante, mas a gente tem vários outros, né, de pessoas, de detentores que vivem diretamente do patrimônio cultural, de centros históricos que são dinamizados a partir do patrimônio que é reconhecido, desse centro histórico que é reconhecido, em algumas das nossas cidades no país.
0: E aí a gente tem uma programação prevista, as pessoas podem checar essa programação onde, como é que funciona?
7: Isso, a gente tem uma programação em todos os estados do Brasil, nós teremos atividades, essa programação ela está disponível no portal do IPHAN, www.iphan.gov.br. Quem quiser acessar e ver o que vai estar acontecendo no seu estado, pode acessar a programação lá no portal do IPHAN na internet.
0: Lembrando aqui que IPHAN se escreve com PH, né?
7: Exato.
0: Que é Instituto do Patrimônio Histórico e Cultural. Presidente, no próximo ano também vamos ter outra celebração importante, que são os 90 anos do IPHAN, né? Quais são os principais desafios que ainda permanecem em relação à preservação do patrimônio?
7: Isso, ano que vem o IPHAN completa 90 anos e nós estamos aí pensando numa série de atividades e programação que deve ocorrer ao longo do ano todo. Em termos de desafios, a gente tem vários desafios, porque o patrimônio cultural ele se relaciona com o dia a dia das pessoas, com o dia a dia das cidades. E aí eu posso aqui, acho que nomear dois. Um que está na ordem do dia e que a gente tem discutido muito é no que a gestão do patrimônio se relaciona, por exemplo, com as mudanças climáticas, né? Então, o aumento da intensidade de chuvas, das temperaturas, como que isso se relaciona com o patrimônio cultural na gestão dos centros históricos, que cuidados nós devemos ter e como nós devemos pensar ações de prevenção, adaptação e mitigação a essas mudanças climáticas. Esse é um desafio que está na nossa ordem do dia e que nós estamos pensando como tratar desse enfrentamento às mudanças climáticas no âmbito da gestão do patrimônio cultural. Um outro desafio é aquele que na verdade é um desafio e é ao mesmo tempo diretriz para a gestão do patrimônio cultural, que é a gestão compartilhada. Então, a articulação com estados e municípios, a articulação com a sociedade civil organizada para a gestão do patrimônio, para que essa gestão, ela, de fato, ela seja compartilhada entre os órgãos de poder público e a sociedade.
0: Pois é, e é importante que a sociedade mesmo se envolva, né, presidente, nesse tema, cobre a preservação do patrimônio na sua cidade, no seu estado. Como que é possível fazer isso?
7: Bom, hoje a gente tem a participação social como um princípio que atravessa a maioria das políticas públicas no Brasil, inclusive a de patrimônio cultural. Então, hoje, a sociedade, as pessoas podem procurar os órgãos de patrimônio de sua cidade, do seu estado, podem procurar o IPHAN. O IPHAN tem representação, tem superintendências em todos os estados e podem procurar também as instâncias de controle social que trabalham com patrimônio cultural, os conselhos de cultura e, em alguns casos, os próprios conselhos de patrimônio que existem nos municípios e nos estados.
0: Lembrando, né, presidente, que até para deixar um pouco mais palpável para as pessoas, quando a gente fala de patrimônio, a gente está falando tanto daquele casarão histórico, aquele prédio antigo, aquela igrejinha, mas também do fazer cultural muito típico. Tudo isso é dever nosso, como sociedade, ajudar a preservar, né? O senhor mencionou aí as paneleiras, por exemplo. Tudo isso é patrimônio e é dever da sociedade proteger, né?
7: Exato, é tudo isso e muito mais. Na verdade, a gente faz uma divisão entre patrimônio patrimônio material e imaterial, mas quando a gente está falando de patrimônio, a gente está falando de valor, na verdade, sobretudo, né? Então, é importante a gente entender que o patrimônio material, as edificações, as obras de arte, elas são reconhecidas e entendidas como integrantes da nossa identidade, como elementos que ajudam a compreender a nossa história, as várias memórias e identidades que existem no país, porque são atribuídos valores a essas coisas. Da mesma maneira, as várias celebrações, os conhecimentos tradicionais, os fazeres, os saberes, né, lugares que são importantes, né, para a compreensão das memórias dos vários grupos formadores da sociedade brasileira, para usar o termo da Constituição, também são importantes. É o chamado patrimônio imaterial.
0: É isso aí. Nós conversamos com Davidson Guzmão, presidente do Instituto do Patrimônio Histórico e Artístico Nacional. Falei errado mais cedo. Instituto do Patrimônio Histórico e Artístico Nacional. Muito obrigada, presidente, pela sua entrevista aqui à Voz do Brasil.
7: Obrigado, Mariana. A gente está à disposição da Voz do Brasil e de todos os brasileiros para conversar sobre o patrimônio. Essa é a nossa função, o nosso métier e é, sobretudo, a nossa alegria.
1: Concursos federais têm novas nomeações e convocações.
0: As medidas publicadas no Diário Oficial da União contemplam aprovados nas duas edições do Concurso Público Nacional Unificado e no Comando do Exército.
1: Todas as nomeações foram homologadas antes do início do período de defesa eleitoral.
0: Para o CPNU2, estão autorizadas 69 nomeações de candidatos de nível superior. E para a primeira edição do CPNU, são 40 vagas de contratação temporária.
1: Quem está na lista de espera do primeiro concurso público unificado deve realizar uma nova manifestação de interesse entre os dias 24 de agosto e 4 de setembro pelo aplicativo SouGov ou pela versão web do serviço mediante login.
0: Quem não se manifestar no prazo será excluído do banco de candidatos aprovados em lista de espera de todos os cargos do CPNU1, inclusive para fins de contratação temporária.
1: Abertas as inscrições para o selo Patrocinadores do Futuro 2026.
0: Uma iniciativa que pretende reconhecer a contribuição de empresas e entidades para a promoção, para a proteção previdenciária de seus trabalhadores e associados.
1: A participação é gratuita e voluntária.
0: As inscrições vão até 31 de agosto e são realizadas por formulário eletrônico disponível no site gov.br/previdência.
1: O regulamento completo e as orientações também estão disponíveis no portal do Ministério.
0: Essas foram as notícias do governo federal.
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0: Com produção da empresa Brasil de Comunicação.
1: Fique agora com as notícias do Poder Judiciário e do Congresso Nacional. Boa noite.
0: Uma boa noite. Até amanhã.
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10: Poder Judiciário inicia a 33ª semana Justiça pela Paz em Casa.
11: Para a STJ, prisão em flagrante de mãe em estado diverso da morada dos filhos não impede concessão de regime domiciliar.
10: TSE inaugura o Centro de Divulgação das Eleições 2026, o CDE.
11: Boa noite, eu sou o Arthur Filho.
10: E eu sou Walter Lima.
11: A partir de hoje até sexta-feira, 21 de agosto, o Poder Judiciário Brasileiro se mobiliza na 33ª Semana Justiça pela Paz em Casa.
10: Coordenada pelo CNJ, em parceria com os Tribunais de Justiça Estaduais, a iniciativa promove mutirões de julgamentos e audiências para dar rapidez aos processos de violência de gênero, além de realizar ações de conscientização em todo o país. Carolina Chaves.
12: A campanha é realizada 3 vezes ao ano, nos meses de março, agosto e novembro. O foco é fortalecer a política judiciária no combate à violência doméstica e familiar contra a mulher. Segundo o presidente do STF e do CNJ, ministro Edson Fachin, esta semana, mais uma vez em todo o Brasil, os tribunais de justiça prepararam programações especiais.
13: Será o nosso esforço concentrado de julgamentos, de audiências e mutirões voltados à proteção de mulheres em situação de violência. Os números nos impactam. Os números mostram um judiciário que tem pressa.
12: Na última edição, realizada em março deste ano, foram proferidas mais de 16 mil sentenças, realizadas mais de 10 mil audiências e concedidas 11.648 medidas protetivas de urgência.
11: O fato de uma mãe ser presa em estado diferente de onde filhas menores residem não impede por si só a concessão da prisão domiciliar.
10: Essa conclusão é do STJ, Fátima Uchoa.
14: Durante viagem de ônibus interestadual, a mulher foi presa em flagrante e teve a prisão preventiva decretada após serem encontradas drogas na mochila dela. A defesa informou que a mulher era mãe de duas meninas menores de 12 anos e pediu a prisão domiciliar. O Tribunal de Justiça do Paraná negou o pedido porque as crianças já estavam com a avó em outro estado. Mas no voto que prevaleceu na sexta turma do STJ, o ministro Og Fernandes explicou que mesmo com a gravidade da acusação e a expressiva quantidade de droga apreendida nesse caso, essas circunstâncias isoladamente não impedem o regime domiciliar.
11: O Tribunal Superior Eleitoral inaugurou hoje o Centro de Divulgação das Eleições 2026, o CDE.
10: O espaço instalado no TSE em Brasília foi preparado para atender aos profissionais de imprensa envolvidos na cobertura das eleições de outubro deste ano. Rimac Souto.
15: A inauguração foi feita pelo presidente do TSE, ministro Cássio Nunes Marques.
16: A ideia é que o Centro de Divulgação das Eleições seja mais do que um espaço de trabalho para os profissionais que acompanharão as eleições. O objetivo é que se torne um ambiente de diálogo aberto com a Justiça Eleitoral, em que a transparência e o acesso à informação não encontrem quaisquer obstáculos. O trabalho realizado por vocês, jornalistas, de dentro e de fora do país, é essencial para que a sociedade tenha acesso a informações corretas e contextualizadas sobre o processo eleitoral. Nunca é demais sublinhar que uma imprensa livre e participativa é sinônimo de democracia. A Justiça Eleitoral tem na imprensa uma aliada por compartilhar com ela a paixão pela democracia e pela informação de qualidade.
15: Ao inaugurar o CDE, o ministro também lançou a campanha Eleições 2026, Coisa de Pele.
11: Comissário de bordo demitido por se recusar a tomar a vacina contra a Covid-19 deve receber as verbas rescisórias.
10: O TST entendeu que ele tinha uma justificativa médica para não se vacinar. Simone Moura.
17: O comissário da Gol foi demitido por justa causa em novembro de 2021, durante a pandemia. Ele disse que não tomou a vacina porque tinha risco elevado de trombose. Inclusive, apresentou o laudo médico que indicava a contraindicação à vacinação. Mas a empresa alegou que o atestado não tinha respaldo científico. A justa causa foi mantida na primeira instância, mas o Tribunal Regional do Trabalho do Rio de Janeiro afastou a punição. No TST, ao analisar recurso da Gol, o entendimento é que a recusa à vacina pode, em tese, ser considerada ato de indisciplina ou insubordinação.
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11: A você, uma boa noite.
10: E até amanhã.
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18: Eu sou Paula Groba.
19: E eu sou Ricardo Nakaoka.
18: E estes são os destaques de hoje do Jornal do Senado, que começa agora.
19: Senado terá esforço concentrado e fim da escala 6x1 pode entrar na pauta.
18: Avança projeto que prevê biometria de recém-nascidos para evitar troca e tráfico de bebês.
19: Instalada comissão sobre MP que amplia crédito para motoristas.
18: Boa noite.
19: Boa noite.
18: Mesmo com as campanhas eleitorais em curso, o Senado vai manter a agenda de votações. O presidente do Senado, Davi Alcolumbre, convocou os parlamentares para um novo esforço concentrado de 31 de agosto a 4 de setembro.
19: Entre os temas que podem ser analisados está o fim da escala de trabalho 6x1. Os detalhes com a repórter Raíssa Abreu.
20: Os senadores e senadoras voltam a se reunir para votar temas prioritários na semana de 31 de agosto a 4 de setembro. setembro. O anúncio foi feito pelo presidente Davi Alcolumbre. Na pauta, o fim da escala de trabalho 6x1, a PEC da Segurança Pública e a criação da Política Nacional de Minerais Críticos e Estratégicos.
3: Então eu decidi, como presidente do Senado, que uma semana seria semipresencial e a outra semana de esforço concentrado presencial. Então, eu queria que os gabinetes fossem avisados, as assessorias avisadas, para que no próximo esforço concentrado nós estejamos todos aqui presentes no plenário, se for possível, os 81 senadores.
20: Essa é a segunda data de esforço concentrado de votações do segundo semestre. Na primeira, de forma semipresencial, foram votados, por exemplo, o projeto que cria o Programa de Desenvolvimento da Indústria de Fertilizantes e uma medida provisória que socorreu vítimas de desastres naturais. Esforço concentrado é como se chamam as reuniões centralizadas em períodos curtos, na tentativa de votar projetos urgentes, apesar do período eleitoral, quando os parlamentares estão em campanha em seus estados. Esse ano, 2/3, ou 54 das vagas do Senado estão em disputa. 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
18: A troca de bebês e o tráfico de crianças são riscos que podem ser evitados com mais segurança e identificação nas maternidades. Um projeto aprovado pela Comissão de Constituição e Justiça prevê a coleta de dados biométricos do recém-nascido logo após o parto.
19: A medida busca garantir a identificação segura do bebê e dar mais proteção às famílias. Os detalhes com o repórter Bruno Lourenço.
21: Pelo texto, o procedimento de identificação biométrica deverá registrar as impressões digitais da mãe e a dos pés do bebê. Essas informações constarão da declaração de nascido vivo. A relatora, senadora Roberta Scioli, do Republicanos de Roraima, defendeu a medida.
22: Exigência de vinculação individualizada e rastreável entre a identificação biométrica da mãe e do recém-nascido, destinada a assegurar a autenticidade, identificação e a integralidade das informações registradas.
21: A senadora doutora Eudócia, do PSDB de Alagoas, reforçou que a iniciativa aumenta a segurança do registro civil e previne a troca, o roubo, as adoções irregulares e o tráfico de bebês.
23: E aí nós iremos mudar a história dos nossos recém-nascidos para não terem o risco de serem trocados ou de ser confundido contra o bebê, enfim, de ter algum tipo de fraude.
21: A proposta passará por um turno suplementar de votação na CCJ antes de poder seguir diretamente para análise da Câmara dos Deputados.
18: O presidente da Comissão de Relações Exteriores defendeu um acordo para evitar uma escalada comercial com os Estados Unidos. Isso porque uma disputa comercial pode ter impactos diretos na economia e nas relações entre os dois países.
19: Diante do novo tarifaço americano, o governo brasileiro abriu um processo de reciprocidade e o Senado acompanha as negociações. O repórter Pedro Pincer tem mais informações.
24: O governo brasileiro anunciou a abertura formal do processo para avaliar se o tarifaço dos Estados Unidos contra exportações nacionais será respondido com base na Lei da Reciprocidade Econômica, que é um novo mecanismo da legislação brasileira para disputas comerciais. O Palácio do Planalto informou que o procedimento foi iniciado a partir do compartilhamento do pedido pela Secretaria Executiva da Câmara de Comércio Exterior com os demais integrantes do seu Comitê Executivo de Gestão. O consultor legislativo do Senado, Marcos Túlio Bezerra, lembrou que o Brasil pode pôr sobre a mesa pautas essenciais para os Estados Unidos, como direitos autorais que afetam as big techs e patentes de medicamentos.
25: Então, se com a ameaça das medidas, a possibilidade de adoção das contramedidas aqui pelo governo brasileiro, o governo já consiga ser bem sucedido em retomar a negociação, a gente já considera que a lei vai ter um sucesso.
24: Em nota, o presidente da Comissão de Relações Exteriores, senador Nelsinho Tradi, do PSD de Mato Grosso do Sul, afirmou receber com atenção à decisão do Poder Executivo. Para o senador, o Brasil precisa estar preparado para agir quando necessário, sem esquecer que as relações bilaterais com os Estados Unidos ocorrem há mais de 200 anos e que todas as possibilidades de entendimento devem ser buscadas antes de uma escalada comercial.
18: Quem trabalha ao volante, o veículo é ferramenta de trabalho e fonte de renda. Mas, na hora de trocar o carro ou renovar a frota, o acesso ao crédito pode ser um obstáculo.
19: Para facilitar esse financiamento, o Congresso vai analisar uma medida provisória sobre o tema. A senadora Leila Barros foi eleita presidente da comissão mista, que vai examinar a proposta. A reportagem é de Marcela Cunha.
1: A senadora Leila Barros, do PDT do Distrito Federal, destacou que o texto foca em uma categoria que hoje reúne mais de 2 milhões de brasileiros: motoristas de aplicativo, taxistas, entregadores e motofrentistas. Esses trabalhadores dependem de seus veículos diariamente, mas esbarram na burocracia dos bancos na hora de financiar um novo modelo. Ao assumir a presidência da comissão mista, a senadora Leila ressaltou que a falta de crédito acessível acaba penalizando quem mais trabalha.
2: Quem trabalha por aplicativo sabe como é difícil chegar ao sistema financeiro apresentando uma renda variável e conseguir crédito com juros e prazos razoáveis. Muitas vezes, o resultado é continuar trabalhando com um veículo antigo e compromete uma parcela cada vez maior da renda do trabalhador.
1: Para facilitar os financiamentos, a medida provisória prevê o uso de recursos do Fundo de Investimento em Infraestrutura Social e a criação de mecanismos de garantia pública. Além de gerar renda, a proposta foca em cidades sustentáveis, incentivando frotas de baixo carbono e pontos de recarga de baterias. A relatora será a deputada Amanda Gentil, do Progressistas do Maranhão.
4: Eleições 2026.
18: Em 2026, o eleitor vai às urnas para escolher quem vai representar seu estado ou distrito federal no Senado. Mas, afinal, o que faz um senador? Além de participar da criação e da revisão das leis, ele tem a missão de fiscalizar o governo federal e exercer atribuições exclusivas do Senado.
19: A reportagem de Yasmin Rodrigues explica como funciona esse trabalho e por que o Senado tem um papel central na democracia brasileira.
5: O Senado Federal é uma das duas casas do Congresso Nacional e representa os estados e o Distrito Federal. Senadores e deputados federais apresentam, discutem e votam propostas que podem virar leis. O Senado também tem o chamado papel revisor. Depois de aprovada em uma das casas, a proposta é analisada pela outra, que pode fazer mudanças antes da aprovação final. Para o presidente do Senado, Davi Alcolumbre, o trabalho dos parlamentares é uma responsabilidade de todos.
6: Isso não é uma missão de um homem, nem de uma mulher, nem da mesa diretora. Isso é a missão dos 81 senadores, de todos os partidos constituídos no Brasil, de 513 deputados federais e deputadas, porque só a união pode transformar verdadeiramente a vida das pessoas.
5: Senadores e deputados também têm a função de fiscalizar o Poder Executivo. Isso significa acompanhar as ações do governo federal, avaliar políticas públicas, analisar as contas da Presidência da República e criar CPIs. Mas o Senado tem atribuições que são exclusivas da Casa. Uma delas é aprovar as autoridades indicadas pelo Presidente da República, como ministros dos Tribunais Superiores, o Procurador-Geral da República, diretores do Banco Central e embaixadores. Outra é autorizar operações de crédito da União, dos Estados, do Distrito Federal e dos municípios. E, por fim, o Senado é responsável por julgar o Presidente da República em um processo de impeachment, depois que a Câmara dos Deputados autoriza a abertura do processo.
19: Com trabalhos técnicos de Eliseu Caires, o Jornal do Senado fica por aqui. Acompanhe agora as notícias da Câmara dos Deputados. Boa noite.
18: Boa noite e até amanhã.
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26: Câmara aprova diretrizes para desenvolvimento do futebol feminino.
27: Deputados reduzem a carga tributária para resseguradoras nacionais.
26: Parlamentares regulamentam a profissão de conservador-restaurador.
28: Boa noite. Avança na Câmara a proposta que regulamenta a profissão de conservador-restaurador de bens culturais. A medida era uma demanda histórica da categoria, como informa a repórter Paula Bittar.
29: A Comissão de Constituição e Justiça da Câmara aprovou uma proposta que regulamenta o exercício das profissões de conservador-restaurador de bens culturais e de técnico em conservação-restauração de bens culturais. De acordo com o texto aprovado, poderá atuar como conservador-restaurador de bens culturais móveis e integrados quem tiver diploma de curso superior na área, reconhecido pelo Ministério da Educação ou expedido por instituição estrangeira e revalidado no Brasil, ou mestrado ou doutorado na área expedido por instituição brasileira reconhecida pelo Ministério da Educação ou por instituição estrangeira e revalidado no Brasil, desde que tenha elaborado dissertação ou tese em tecnologia da conservação e restauração de bens culturais móveis e integrados e comprove pelo menos 5 anos de atividades técnicas e científicas próprias do campo. Também poderão exercer a profissão aqueles com diploma de outros cursos superiores que exerçam atividades na área há pelo menos 5 anos até a data de publicação da lei e os que tenham concluído até a data de publicação da lei curso de especialização na área observada a carga horária mínima exigida pelo Ministério da Educação. Entre as atribuições do conservador restaurador de bens culturais móveis e integrados estão realizar procedimentos de conservação e restauração em bens culturais, ministrar aulas relacionadas ao tema, desenvolver e coordenar projetos e pesquisas científicas sobre o tema e elaborar laudos técnicos, orientar e supervisionar acondicionamentos e acompanhar o transporte de obras de valor histórico, artístico e cultural como courier. Já para atuar como técnicos em conservação e restauração de bens culturais móveis e integrados, é preciso ter curso de educação profissional técnica de nível médio na área, no Brasil ou no exterior e revalidado no país, ou então atuar na atividade comprovadamente há mais de 5 anos e não possuir escolaridade técnica exigida até a data da publicação da lei. Entre as atribuições desse profissional estão realizar exame técnico do estado de conservação de bens culturais móveis e integrados e auxiliar em eventos como seminários e exposições sobre o tema. Entre os deveres e responsabilidades do conservador, restaurador e do técnico estão assumir apenas trabalhos que possam realizar com segurança dentro dos limites de sua formação, não utilizar produtos, materiais e procedimentos técnicos que ponham em risco a integridade do bem cultural e, na compensação de acidentes ou perdas, não encobrir ou modificar o que existe do original, de modo a não alterar suas características e condições físicas após o evento. A autora do projeto, deputada Fernanda Melchiona, do PSOL do Rio Grande do Sul, considerou a aprovação uma vitória para os profissionais e para as universidades. Segundo ela, os profissionais pleiteiam essa legislação.
0: Eles tinham apresentado essa iniciativa com então o deputado Chico Alencar, que nesse ano não exerceu um mandato federal. E eu apresentei, portanto, esse projeto, que depois foi qualificado pelas contribuições das universidades que têm o curso, como é o caso da UFPEL, na Universidade Federal do Pará, eu tive conhecendo a formação e o trabalho, que contribui enormemente para a preservação de bens culturais, o nosso patrimônio, a valorização da carreira, o incentivo à formação técnica, se aproxima de padrões internacionais, né? De conservação e restauração.
29: A proposta considera bem cultural móvel o objeto de natureza artística, histórica, documental, científica e tecnológica. Isso abrange obras de arte, documentos, artefatos arqueológicos, etnográficos e de cultura popular e elementos paleontológicos de ciências naturais, científicos e tecnológicos, possíveis de serem deslocados ou transportados. Já o bem cultural integrado está vinculado à superfície construída de um bem imóvel ou da natureza. Isso inclui pinturas artísticas ou decorativas, retábulos, esculturas, ourivesaria, cerâmica, azulejaria, estuques, relevos, elementos decorativos e tecnologias que envolvam os elementos construtivos e os materiais de construção empregados nas vedações, revestimentos e acabamentos. A proposta que regulamenta o exercício das profissões de conservador, restaurador de bens culturais e de técnico em conservação, restauração de bens culturais segue agora para o Senado, a menos que haja recurso para votação antes pelo plenário da Câmara. Da Rádio Câmara, de Brasília, Paula Bittar.
9: Educação.
10: Beto Preto, do PSD, exalta a expansão dos cursos de medicina nas universidades estaduais do Paraná. O deputado cita a criação do curso de medicina em Apucarana e o lançamento da graduação no campus da Unespar, em Paranavaí, além do curso de enfermagem em Paranaguá.
28: Na opinião de Beto Preto, a ampliação das vagas em cursos da área de saúde contribui para a formação de profissionais que atuarão no Sistema Único de Saúde. O parlamentar reforça que as graduações são gratuitas e oferecem oportunidades para estudantes da rede pública.
9: Saúde.
3: Paulo Soares, do Podemos de São Paulo, apresentou projeto que visa descentralizar e regionalizar os serviços do SUS, usando estruturas hospitalares atualmente desocupadas em cidades menores para ampliar atendimentos e reduzir mortes em filas de espera.
28: Paulo Soares cita a cidade de Bauru como exemplo, com a morte de 1.123 pacientes à espera de leitos nos últimos 5 anos. O congressista cobra mais atenção do governo federal às regiões interioranas, com a disponibilização de profissionais e equipamentos.
8: Previdência.
3: Rodrigo Hollenberg, do PSB do Distrito Federal, apresentou projeto que amplia o acesso ao benefício de prestação continuada. A proposta eleva para meio salário mínimo por pessoa o limite de renda familiar e permite descontar gastos com alimentação especial, medicamentos e terapias.
28: Rodrigo Hollenberg também defende a regulamentação da avaliação biopsicossocial. Ele sustenta que a medida é necessária para garantir o acesso efetivo das pessoas com deficiência aos benefícios previstos em lei.
3: Dani Cunha, do PL do Rio de Janeiro, defende projeto que permite a pais ou responsáveis por crianças e adolescentes com deficiência trabalhar sem perder o benefício de prestação continuada. Pela proposta da deputada, a remuneração de até 10 salários mínimos não entraria no cálculo da renda familiar.
28: Dani Cunha afirma que a regra atual desestimula o retorno ao mercado de trabalho, especialmente de mãe solo, já que qualquer aumento de renda pode resultar na perda do benefício da criança. Ela acrescenta que o texto também autoriza a dedução de despesas com o tratamento da deficiência.
8: Comissões.
3: Luiz Lima, do Novo, do Rio de Janeiro, destaca os resultados da CPMI do INSS na investigação de descontos indevidos em aposentadorias. De acordo com o deputado, a comissão ajudou a identificar operadores financeiros, servidores e entidades suspeitas de participação nas fraudes.
9: A gente teve a felicidade de mostrar para o Brasil ser um facilitador até para a Polícia Federal e para o STF das pessoas envolvidas. Servidores do próprio INSS, operadores financeiros, recebedores de propina, sindicatos de fachada. Então a gente tem mais de 20 pessoas hoje presas e percebeu o quanto o brasileiro dispõe de tempo e de inteligência para fraudar, para enganar.
28: Luiz Lima acrescenta que 3 entidades investigadas teriam desviado mais de 6 bilhões de reais de aposentados, com descontos mensais que chegavam a R$50. Na avaliação do deputado, a CPMI contribuiu para recuperar recursos e dificultar a repetição das fraudes.
8: Segurança Pública.
3: Bongás, do PT Gaúcho, defende a aprovação de projeto que criminaliza a misoginia, entendida como ódio ou discriminação contra mulheres por sua condição de gênero. O deputado pondera que esse tipo de conduta alimenta a violência e viola a dignidade das mulheres.
28: Bongás pede que a Câmara vote logo a proposta, já aprovada pelo Senado. O parlamentar rejeita a ideia de que o projeto promova censura contra homens, mas diz que o objetivo é responsabilizar quem incentiva ou dissemina práticas de discriminação contra as mulheres.
3: Roberto Monteiro Pai, do PL do Rio de Janeiro, agradece a aprovação de uma moção de louvor ao filho Gabriel Monteiro na Comissão de Segurança Pública. Segundo o deputado, a homenagem reconhece a atuação do ex-vereador no combate à criminalidade.
28: Roberto Monteiro Pai também destaca o trabalho da policial civil do Distrito Federal, Deise Andrade, no enfrentamento ao feminicídio e à violência sexual contra crianças. O parlamentar ressalta a importância das ações de combate à violência contra as mulheres.
8: Economia.
3: A Câmara aprovou um projeto que reduz tributos pagos por empresas resseguradoras nacionais. O repórter Marcelo Lascher nos conta quais as medidas propostas.
11: O plenário da Câmara aprovou o projeto que reduz a carga tributária para resseguradoras nacionais. Resseguradoras são empresas que assumem parte dos riscos das seguradoras. Elas são responsáveis por uma espécie de seguro do seguro, usado principalmente em operações de grande valor ou com potencial para gerar perdas elevadas. O principal benefício proposto pelo projeto é a redução da alíquota da contribuição social sobre o lucro líquido, a CSLL, que hoje é de 15% e passa a ser de 9%. A proposta foi apresentada pelo deputado Isnaldo Bulhões Júnior, do MDB de Alagoas, com a justificativa de que as resseguradoras nacionais perderam o mercado a partir de 2019, com a eliminação de restrições à atuação de resseguradores estrangeiros. Segundo Isnaldo Bulhões Júnior, as resseguradoras estrangeiras não recolhem no Brasil CSLL e imposto de renda sobre pessoa jurídica, como as nacionais. Por isso, o projeto também isenta as empresas brasileiras de um adicional do imposto de renda. O projeto recebeu parecer favorável do relator, deputado Fernando Monteiro, do PSD de Pernambuco, mas não teve apoio do governo, como explicou o deputado Ayrton Faleiro, do PT do Pará.
12: Nós estamos tratando de um projeto que ele traz implicações financeiras, ordenamento de despesa, impactos nas finanças. Nós estamos numa reta final de governo, que tem um plano econômico em curso, que tem compromissos com a sociedade para fazer entregas. É hora de nós trazermos e aprovarmos aqui coisas que venham trazer impacto financeiro.
11: Para o relator, Fernando Monteiro, a arrecadação pode inclusive vir a aumentar, mesmo com benefício fiscal. Segundo ele, a proposta beneficia as empresas nacionais e pode forçar as estrangeiras a abrirem subsidiárias no país. Já o autor da proposta, Isnaldo Bulhões Júnior, disse que não há prejuízos para a arrecadação.
13: Não há um equívoco, não há nenhum prejuízo, não há nenhum problema. Apenas equaliza a empresa nacional, a empresa brasileira, dentro da concorrência com as empresas estrangeiras.
11: O projeto que reduz a carga tributária para resseguradoras nacional seguiu para análise do Senado. Da Rádio Câmara de Brasília, com informações de Antônio Vital, Marcelo Larcher.
14: Desenvolvimento Regional.
28: Leonardo Gadelha, do Podemos, reivindica o aumento da quantidade de água da transposição do Rio São Francisco destinada à Paraíba. O deputado afirma que o volume previsto atualmente para o estado é insuficiente para atender às demandas da população e do desenvolvimento regional.
15: Leonardo Gadelha argumenta que os canais da transposição comportam uma vazão superior à autorizada pela Agência Nacional de Águas. O parlamentar pede uma revisão da distribuição entre os estados do Nordeste diante do risco de agravamento da seca com a ocorrência de fenômenos climáticos extremos.
14: Transportes.
28: Euclides Petersen, do Republicanos de Minas Gerais, propõe financiar a modernização, ampliação e recuperação de aeródromos públicos de interesse regional. A ideia é criar um programa nacional que use incentivos fiscais para captar recursos de pessoas físicas.
15: Pela proposta, os contribuintes poderiam destinar parte do imposto de renda a projetos aprovados pelo governo. Segundo Euclides Petersen, a medida amplia a conectividade aérea e estimula o desenvolvimento econômico, o turismo e o acesso a serviços públicos no interior.
14: Trabalho.
28: Chico Alencar, do PSOL do Rio de Janeiro, defende a aprovação de um projeto de sua autoria que estabelece o fim dos penduricalhos, que são parcelas adicionais incorporadas aos salários de funcionários dos três poderes e que extrapolam o teto constitucional de R$ 46 mil brutos.
15: O legislador cita que 91% dos magistrados recebem acima do teto e, em sua avaliação, a medida vai combater a desigualdade salarial no país. Chico Alencar também cobra do Senado a aprovação do fim da escala 6x1 como medida de combate à desigualdade social.
28: Daniel Almeida, do PCdoB da Bahia, apoia as reivindicações da Campanha Nacional dos Bancários. O deputado destaca a recomposição dos salários, o reajuste do vale-refeição, a participação nos lucros e melhores condições de trabalho nas agências e no regime remoto.
15: Daniel Almeida também pede mudanças nas regras dos planos de saúde dos bancos públicos. Segundo o parlamentar, alterações normativas dos últimos anos fizeram os bancários arcarem com uma parcela crescente dos custos.
14: Meio ambiente.
28: Delegado Matheus Laiola, do União do Paraná, apresentou o projeto que proíbe a caça esportiva em todo o país. A proposta altera a Lei de Proteção à Fauna e também revoga dispositivos que tratam da regulamentação dessa modalidade de caça.
15: Segundo o delegado Matheus Laiola, a caça esportiva não pode se sobrepor à proteção dos animais e à preservação da biodiversidade. O parlamentar afirma ainda que a medida busca eliminar brechas na legislação e reforçar a proibição de práticas de caça voltadas ao lazer.
14: Esporte.
28: Câmara aprovou uma política de incentivo ao futebol feminino no país. O repórter Antônio Vital tem mais informações sobre a proposta.
1: A menos de um ano da realização da Copa do Mundo Feminina no Brasil, o plenário da Câmara aprovou o projeto do governo que define diretrizes para o desenvolvimento do esporte no país. O projeto inclui o futebol feminino como prioridade na política pública esportiva nacional, com foco na profissionalização e na equidade de oportunidades. O texto também exige a elaboração de um plano de legado social, esportivo e financeiro da Copa do Mundo da modalidade, prevista para ocorrer entre 24 de junho e 25 de julho do ano que vem em 8 capitais. A proposta prevê que o Ministério do Esporte deverá promover condições favoráveis para o futebol feminino e incentivar a igualdade salarial e a participação de mulheres na gestão do esporte e na arbitragem. O projeto limita a inscrição de atletas não profissionais em competições oficiais. Na principal divisão nacional, o limite será de 4 atletas amadoras por equipe, com redução gradual até alcançar a total profissionalização do esporte. O texto prevê ainda a criação de protocolos para combater a discriminação, a intolerância e a violência contra as mulheres no esporte. A medida abrange atletas, árbitras, treinadoras, torcedoras e demais profissionais. O projeto recebeu parecer favorável da relatora, a deputada Jaque Rocha, do PT do Espírito Santo. Ela acrescentou na proposta diretrizes como a proteção da integridade física e psicológica das jogadoras, o combate ao racismo e à violência. No plenário, o relator foi o deputado Ayrton Faleiro, do PT do Pará, que defendeu medidas de incentivo para a modalidade.
12: Achamos por bem que a gente incentive o futebol feminino. O futebol, na sua essência, ele cumpre uma função de integração, de convívio social. E quando a gente fala de futebol, a gente vem em primeira visão muito o futebol masculino. Mas se a gente for para, inclusive, os interiores de cada um dos nossos estados, nós vamos ver lá um crescente movimento também nos clubes profissionais da participação feminina.
1: Na mesma sessão, a Câmara aprovou o projeto que reconhece o futebol praticado no Brasil como manifestação da cultura nacional. Os dois projetos foram enviados para análise do Senado. Na Rádio Câmara de Brasília, Antônio Vital.
26: Danley de Deus Interrols, do PSD Gaúcho, sugere ao Ministério da Educação medidas para melhorar a formação dos profissionais de educação física para o atendimento de estudantes com deficiência. Ele defende a atualização dos cursos superiores para fortalecer a inclusão.
28: A sugestão de Danley de Deus Interrols também prevê mais atividades práticas, estágios e formação continuada sobre o tema. Ele avalia que a preparação atual é insuficiente e pode deixar professores inseguros para garantir a participação efetiva de alunos com deficiência nas aulas.
26: Termina agora o Jornal Câmara dos Deputados, produzido pela Rádio Câmara, com trabalhos técnicos de Wellington Teles e a apresentação de Márcio Aquiles Sardi e Val Monteiro. Boa noite.
28: Uma boa noite para você. Ouça agora o Minuto do TCU.
2: Minuto do TCU.
16: O Tribunal de Contas da União aprovou acordo para resolver conflitos sobre penalidades aplicadas a empresas do setor de produtos de origem animal. São casos de suspensão de atividades e interdição de estabelecimentos, ocorridos entre 2017 e 2022. O problema surgiu com a mudança da legislação. Era preciso definir como tratar os processos que ainda estavam pendentes e quais regras deveriam valer para as infrações cometidas antes da nova lei. O acordo permite que as empresas regularizem essas pendências de forma voluntária, sem incluir casos que envolvam riscos sanitários. A medida pode regularizar cerca de R$ 32 milhões de reais em penalidades e permitir que os recursos sejam destinados ao controle sanitário e à defesa agropecuária.
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1: Olá, tudo bem? Tudo bem com você? Olha, hoje dia 17 de agosto, segunda-feira, começando tudo de novo. Hoje é dia do patrimônio histórico, também é dia do nascimento do poeta Fagundes Varela, né? Mais do que isso, é dia de você ser feliz, porque ser feliz tem que ser todos os dias. Afinal de contas, você está vivendo todas as emoções de estar de bem com a vida. E isso prova a sua sintonia. Neste momento, Cascavel está com 23 graus e Foz do Iguaçu, neste momento, com 26. Temperatura subindo, né? Agora são 8 horas e 3 minutos. Seja muito bem-vindo. A partir de agora, Sérgio Oliveira te faz companhia até a 1 da manhã, com a melhor programação, com a informação que você precisa ficar sabendo aqui. Ó. Sempre com você, boa noite. Esse é o Ciel. É a participação da Dana Summer, viu? Música Crazy.

0: 20 horas e 18 aqui na KTV FM. Tenho certeza que você se pergunta muitas vezes durante o ano todo, que país é esse? Legião Urbana passando por aqui. Antes passou por aqui também a música de Engenheiros do Havaí, a música Exército de um Homem Só e Sea and Sunshine Band, abrindo o bloco.
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0: Sempre com você, Coen Again. Música Joana, Joana.

20 horas e 34. Será que todo dia vai ser sempre assim? Jota Quest. Passou por aqui também Fábio Júnior por você. Antes Santa Esmeralda, The House in the High Sun. E a primeira, Joana, com Cool in the Gang. Fique ligado, a gente já volta na sequência com muito mais aqui na KTV FM, uma rádio diferente.

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5: 20 horas e 38, tudo bem com você? Muito boa noite especial para você que está na sintonia da KTV FM. Aqui, sempre a melhor programação. Afinal de contas, você merece uma rádio diferente. Seja bem-vindo. Te faço companhia até uma da manhã. Esse é o Maroon 5.

Depois de ouvir Geisha do Caetano, nada melhor do que Richard Marx. Richard Way Waiting. Na sequência tem George McRae.

0: horas e 2 minutos, 21 e 2. This is Lala. Música aí pra você com George McRae. Antes Richard Marx, Isha We're Waiting. Tá tudo bem com você? Fique ligadinho, daqui a pouquinho tá chegando informação aqui na KTV. Já sabe, uma rádio diferente.
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